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1: 21 horas e 13 minutos.
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É isso aí, galerinha. 21 horas, 16 minutinhos. Que friacho lá fora, né? E a gente vai seguindo a programação musical, som de Alcione, né? Não deixe o samba morrer. Depois, logo em seguida, tem Secret Service aqui no nosso programa dessa noite de terça.

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1: 21:30.
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21 horas, 32 minutinhos. A gente agradece o carinho, né, da nossa audiência, nossos amigos que nos acompanham, nosso amigo Itacir, que também tá sempre ouvindo aqui a Salete FM. Daqui a pouco a gente toca uma musiquinha dele, né, um sucesso dele. Antes, vamos trazer o Roberto Carlos cantando Amigo, Amigo, pra gente relembrar os bons amigos, aqueles que já estão entre nós, aqueles que já não estão também. E essa música que ele escreveu, né, em homenagem ao seu grande amigo Erasmo Carlos, a gente ouve então aqui no nosso Blackout.

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1: 21 horas e 40 minutos.
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11: 3. Abrir o zone e rachar os beiços lá fora, né? 21 horas 43 minutinhos, 7 graus de temperatura aqui na nossa Praça Padre Bácio. Grande abraço especial nostálgico para você que acompanha 100.3. Vamos estar trazendo do meu amigo Itacir, né? Que tá sempre nos ouvindo e sempre ouvindo aí a programação da 100.3. Vamos trazer essa aí que é bonita. É bonita, mas fala de homem feio. Vamos estar trazendo Oswaldir, então, Itacir, aqui no nosso Blackout nessa noite de terça-feira.
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2: 21:50.
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É isso aí, agora 8 minutinhos para as 22 horas da noite. E assim vamos chegando ao final de mais uma edição aqui do nosso Blackout. Agradecendo a companhia, a audiência de todos vocês, né? E lembrando que amanhã tem mais, né? Na verdade, acredito que amanhã a gente vai transmitir, com quase certeza, né? A gente vai transmitir o jogo do Brasil. Talvez a gente volte aí um pouquinho mais tarde, ou talvez a gente não tenha o Blackout amanhã. Mas amanhã a gente vai torcer então pelo Brasil, às 19 horas. Então tem Brasil e Escócia. E claro, a gente vai estar transmitindo pra você aí todas as emoções aí. Vamos torcer mais uma vez aí pro Brasil. É, no programa passado eu falei, né, que o Brasil teria que fazer uns 3-0 aí no Haiti, mais ou menos aí, pra gente comemorar. E o Brasil fez, né, 3-0. Vamos torcer pra que o Brasil pelo menos faça uns 2-1 aí, né? Até mais, né, pra ficar top, pra gente comemorar. E pra fechar a edição de hoje, a gente vai ouvindo aí sucesso de música francesa, né, Voyage, Voyage, e depois tem The Mavericks, e já tem muita música com o Luiz Otávio. Ele vai trazer o pop e o rock daqui um pouquinho, das 22 horas até a meia-noite. Um beijo, pessoal, fiquem todos com Deus e até o nosso próximo programa, Blackout!

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1: 22 horas e 5 minutos.
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notícia pra animar você com tudo aquilo que toca na playlist da galera. No ar, o nosso... Eu tô por aqui, convocando você a curtir muito junto comigo. E já vem chegando o primeiro bloco aqui da nossa programação.

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2: 22 horas e 18 minutos. 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

de Marcelino Ramos, curtindo junto comigo as músicas mais tocadas hoje no rádio e, claro, aquelas que marcaram toda uma geração pop. 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
1: Pra você que tá chegando agora aqui no nosso Over, seja muito bem-vindo. Você embarca com muito positivismo, porque é aqui que você curte muita música boa.
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1: Por falar em música, confere.

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1: 22:47.
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3: E eu sigo junto contigo. Agora mandando um abração todo especial pra galera que segue online curtindo a nossa programação. 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
3: Pra todos vocês, já tá chegando o nosso próximo bloco.
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2: 22:59.
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4: O nosso Over segue. E por falar em seguir, quero convidar você a acompanhar o Plus da Rádio Salete. É isso aí, siga a gente nas redes sociais, facebook.com/Rádio Salete e também no nosso Instagram. E o nosso Over Music continua trazendo mais som.

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1: 23:12.
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4: Ah, que felicidade contar com a tua audiência aqui no nosso
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4: E eu, seu amigo
3: Luiz Otávio,
4: já tô mandando mais um bloco das paradas do seu rádio.

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1: 23:27.
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3: Aqui tocamos as principais paradas do mundo da música, aquelas que tocam na sua playlist, você confere aqui na sua. E eu já selecionei pra você o próximo bloco de sucessos.
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1: 23:43.
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4: E eu, seu amigo
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4: já tô mandando mais um bloco das paradas do seu rádio.

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3: 23 horas e 58 minutos.
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3 de Marcelino Ramos, curtindo junto comigo as músicas mais tocadas hoje no rádio e, claro, aquelas que marcaram toda uma geração pop. 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
2: 0 hora e 5 minutos. 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
2: 0h22.
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4: Esta é a sintonia mais gostosa do seu rádio. Eu sou o Sandro Luiz e continuo com você aqui na Salete FM 100.3. Estamos também no Face, siga radiosalete.com.br e agora, o melhor da música gauchesca, aqui na Salete FM, a música do Rio

Uma vez eu tive notícia que tinha um baile muito afamado, um baile organizado pelo seu Albano Miller, seu Bubi, né? Um baile velho ajeitado, um baile velho à moda antiga, e que ia ter uma gaita e um pandeiro, uma gaita roncando e um pandeiro pandeirando, mais ou menos desse jeito.

que eu me refiro. Bem assim. Bueno, e aí fui me encaminhando pro baile. Mas eu vinha numa fase braba. Eu ainda não era contratado da Usa Discos. Tava judiado dos pinos, uma barbaridade, Alex. Mas olha, sofrendo umas quantas vezes. E, mas queria ir no baile, tava com vontade.

tomo pouca canjibrina e tal, vou passar a conversa no porteiro velho. Mas o porteiro era um porteiro velho da campanha. Tinha uns 2,5 metros de altura, mais ou menos, né, Bico? Não era pouca coisa. Aí, o homem velho, uma prateada atravessada na cintura, não tinha conversa que passasse naquela porta ali. Eu digo, bueno, pra mim entrar nesse baile afamado, pra mim entrar mesmo, não tem outro jeito. Eu vou ter que botar a mão nos cobres. E de vez em quando eu boto a mão nos cobres, não existe China pobre nem garçom de cara feia. 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

0: 0:43.
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2: 1:12.
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1: 1:28.
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1: 2:14.
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0: negócio é este, pode ou não pode, rapaz?
1: Ei, Thiago, e os gordinhos tá estourado. Agora é nós que decide esse trem.
0: Me conta aí,

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2: 2:27.
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2: 2:41.
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1: 2:55.
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2: 3:21.
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0: bom mesmo, né?
1: Bom demais.
0: Pois é, ué.
1: Na Barra da onde?
0: Da Danúbio, ué.
1: Na Barra da Tijuca, menino.
0: Também. Ou na Barra da Saia, né?
1: Barra da Tijuca. Tá bom demais, olha, menino. Olha o shotinho. Olha o swing, que bom demais.
0: Todo mundo xoxotando.
1: Tô trem difícil.
0: Vamos fungar?
1: Simbora, galera, quero ver. Olha que legal, menino.
0: Olha que bonito. Que
1: emoção, né, rapaz?
0: Todo mundo fungando.
1: Todo mundo cantando com nós.
0: E fungando também.
1: Vamos demais.
0: Aonde?
1: Valeu, menino. Mas você...

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1: 3:48.
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2: 4:14.
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2: 4:29.
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Mas ó, o Seba não é o cara não. O cara é o Gui, que vai puxar a batucada de Inimigos da HP agora pra vocês. Se liga só.

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1: 4:43.
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1: 5:00 PM.
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2: 5:14.
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3: Buenas, gauchada. 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

0: Eita, é, sim, é nós tomando Viagra sem dó.
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3: 5 horas e 29 minutos.

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1: 5:41.
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1: 6:00
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Após o silêncio da noite, o sol começa a despontar no horizonte, prenunciando um novo dia. Neste momento de paz, elevamos a Deus a nossa prece, pedindo-lhe que abençoe mais esse dia, que ora se inicia. Está no ar a bênção matinal.

dia! E que a paz de Cristo esteja com todos vocês! O tema da mensagem de hoje é A Voz Suave do Senhor, fundamentado no primeiro livro de Reis, capítulo 19, versículo 12, que nos diz: depois do terremoto vem um fogo, mas o Senhor não estava no fogo. E depois do fogo vem um sussurro calmo e suave. Querido ouvinte e irmão na fé, nos momentos difíceis da vida, pode ser que a gente se questione e clame, esperando receber um sinal claro e preciso de Deus. Queremos que isso aconteça de forma decisiva e poderosa, para que não haja dúvidas sobre sua presença. Afinal, nossa tendência é buscar por fontes de força diante de nossas próprias fraquezas. O profeta Elias experimentou alguns momentos assim. Perseguido e sentindo-se abandonado, ele entrou numa caverna para passar a noite enquanto fugia. Ali, Deus ouviu seu clamor e ordenou que subisse no alto do monte. Elias presenciou a força dos elementos da natureza, um terremoto, depois um fogo muito forte. Mas Deus não estava nessas demonstrações de forças. A voz do Senhor veio a Elias depois de um sussurro calmo e suave. Do que você precisa, querido ouvinte? De mais força? Demonstrações de poder? Ou, quem sabe, de um momento de calma e oração? Tudo tem seu tempo. Deus sabe o que é necessário, mesmo que você ainda não tenha plena certeza. Onde está a voz que você precisa? Nas palavras e atos de Jesus, em sua vitória sobre o mundo e a morte, sim. Mas antes disso, em seu sofrimento, ele abraçou por amor. Jesus fez tudo por você e com certeza ele ainda tem muito a lhe dizer. Em sua palavra e pelo Espírito Santo, Deus quer alimentar, levantar e recolocar você no caminho. Com voz suave ele chama: não tenha medo, meu filho e minha filha. Eu estou com você e juntarei a você ainda outros que também ouvem a minha voz. Amém. Oremos. Deus, ajuda-me a ouvir e discernir a tua voz. Firma os meus passos no amor e nos ensinamentos de Cristo, para que eu possa encontrar a força que preciso, em nome de Jesus. Amém. Querido ouvinte, irmão na fé, desejo a você um abençoado dia e uma ótima semana, e que a graça do Senhor Jesus e o amor de Deus e a comunhão com o Espírito Santo estejam sempre com todos vocês. Amém.

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0: Olha a hora, minha gente. Vamos agora conferir o nosso horário oficial brasileiro. O relógio por aqui tá marcando 6 horas 11 minutos. Alô, Rio Grande do Sul. Alô, Santa Catarina. Meus amigos e minhas amigas gaúchos e catarinenses da nossa área de abrangência do canal 100.3. Bom dia!
1: É o que deseja esse amigo locutor.
2: Canta, meu povo!
0: Alô, você em qualquer parte deste mundo afora, sintonizado então nas plataformas digitais da Salete FM, para quem está nas redes sociais ou para quem está no nosso aplicativo. Bom dia!
1: Bom dia!
0: Hoje estamos no dia 24 de junho do ano de 2026. É feriado municipal em Marcelino Ramos, é a data, data natalícia do nosso padroeiro São João Batista. Hoje é feriado por aqui, mas como o rádio não tem feriado, a gente está chegando para fazer parte do seu despertar. Estamos aqui para o clarear do dia, para a chegada da manhã mais fria deste ano até o momento. 3 graus marca a temperatura e muita neblina aqui na Barranca do Rio, né? E a gente está chegando então, pois a partir de agora, com muita alegria no seu rádio, estamos abrindo o programa do Bom Dia da Salete FM. Está no ar a Hora do Chimarrão.
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0: Salete FM, a sua melhor companhia, dando abertura à Hora do Chimarrão para o dia de hoje. É para levar até você muita alegria, por isso eu quero dizer muito bom dia e muito prazer. Eu sou seu amigo de todas as manhãs, Sandro Esquil.
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0: E na trajetória do programa de hoje, nós vamos ter o bate-papo, alegria, descontração, notícias, boletins, informações. Mas principalmente para que o nosso dia comece também com muita alegria, nós vamos ter muita música. Vai ter música sertaneja, vai ter música gauchesca e também teremos a música de bandas que vão alegrando o nosso despertar desta manhã.
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0: Claro que sim, essa é a Hora do Chimarrão que está começando. Obrigado para você que já degusta um bom chimarrão bem cevado, aquele de patrão, aquele bem topetudo, já na companhia do programa Hora do Chimarrão. O nosso primeiro mate da manhã, com muita propriedade, vai ser acompanhado pelos mateadores. Eu quero mandar essa música especialmente lá para o meu amigo Mauri Odoni no Estreito. Hoje é feriado, não tem transporte, é bem provável que o Mauri esteja tomando um mate, tomando um chimarrão já na companhia do programa. Obrigado, Mauri Odoni no Estreito, um abraço. Vamos tomar um mate com o retemperado Agaitaço. E começa

0: Temperado a gaitaços mateadores, acompanhar o nosso primeiro mate, o nosso primeiro chimarrão desta manhã fria de quarta-feira. Bom dia!
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2: Foi às 4 horas da manhã.
0: Oh, essa moda de viola do Zé Carreiro e Carreirinha é bonita, né?
2: Levantei para ver.
0: Peito Sadio é o nome da música.
2: E vesti meu casaco de frio. Então vi que.
0: E ele e o irmão dele participaram de um torneio de viola, né? Festival da Viola.

Bom, gente, agora são 6:20, 6:20. O primeiro bom dia que eu recebo aqui no meu WhatsApp e deu coragem de largar a coberta quentinha de lado é do seu Nilo Han, né? Lá de Novo Hamburgo, né? O seu Nilo levantou cedo. É, botou o pé no frio cedo, né, seu Nilo? Mas tá aí, então, encarando o frio também lá em Novo Hamburgo. O seu Nilo Ram mandando e desejando bom feriado para todos os marcelinenses, né? E que São João Batista rogue por nós, junto com Nossa Senhora da Salete. Muito obrigado, seu Nilo Ram, dona Suzana, lá em Novo Hamburgo. O aplicativo lá do celular de rádio só tem um, né? É só o da Rádio Salete, né, seu Nilo? Muito obrigado, viu? E ontem acertamos com o seu Nilo Ram. Será uma das famílias que estarão apoiando as nossas transmissões referentes à 91ª Romaria de Nossa Senhora da Salete. Então, muito obrigado pelo carinho que o seu Nilo e dona Suzana têm também para com a Rádio Salete. E por serem devotos também de Nossa Senhora da Salete, o seu Nilo vai estar conosco aqui, né? Na Romaria de Nossa Senhora da Salete. E vai ser, então, um dos apoiadores aí de todos os meios de comunicações que estarão divulgando a 91ª Romaria de Salete. Obrigado, seu Nilo. Grande abraço em Novo Hamburgo. Tá frio por aí, rapaz. Aliás, hoje é a data natalícia de São João Batista. E aí, chega o fim de semana e tem outra data natalícia por aí, viu, né, seu Nilo?

0: Muito bem, mas então vamos em frente com o programa do Chimarrão por aqui. Obrigado para você que está conosco. Eu digo isso porque o seu Nilo aguarda a chegada do domingo, também dia 28, né? Aí a data natalícia é do seu Nilo, né? Olha, eu não sei a idade do seu Nilo, mas tá que é um guri novo, viu, gente? A disposição incrível, né, seu Nilo? 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
0: Hora do Chimarrão no meu comando por aqui, você da audiência por aí, vamos esquentando a casa. Mete fogo no fogão a lenha aí, né? Vamos esquentando a casa, chiando a chaleira, tomando um bom mate, daqui a pouquinho vai passar aquele café. E aí vem o cheirinho do café aqui no microfone, né? Oh, coisa boa. Muito obrigado aí pra você. Vamos começando amanhã. Pra quem é de Marcelino Ramos, de folga, feriado, né? Tá aí então de boa hoje. Mas tem sempre aquele servicinho pra fazer ali em casa, né? A limpeza da grama, do jardim. É o dia que se aproveita hoje, né? O feriado municipal de Marcelino Ramos. Essa moda de viola do Tonico e Tinoco fez muito sucesso e a gente vai recordar agora na Hora do Chimarrão. Ela se intitula Besta Ruana.

0: Que linda essa canção, hein? Que linda essa moda de viola, a moda raiz sertaneja do Tunico e Tinoco. Ouvimos aí a história da besta Ruana. Bom dia!
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0: Oh, agora vamos pro lado do Kerpe Fest. Saudade de um chope, uma cuca, uma linguiça cozida. Hoje tem feijoada da Jopepa, viu, gente? Tem a missa às 10 da manhã do padroeiro São João Batista, que inclusive a Rádio Salete vai transmitir ao vivo da paróquia, né? Depois tem a feijoada da Jopepa aqui no pavilhão da Jopepa. Linguiça calabresa, orelha de porco, joelho, pé de porco, rabo de porco. Aí tem aquela a farofa que acompanha, tem a laranja, tem o arroz, tem a salada. Mas vamos em frente com a Hora do Chimarrão por aqui. 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Hoje é feriado. Opa, o Lucianinho, rapaz. Esta noite como lembrança. Vamos lá, Lucianinho. Lucianinho já fez fogo na lareira, né? Tá tomando mate.
2: Você me perde.
0: 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Então, já que o fundo musical foi uma valsa, eu quero mandar um bom dia lá para Santa Bárbara, Dona Vilma e o seu Olívio Bertola. Já, o seu Olívio já deve ter feito fogo, já deve estar esquentando aí o fogão, né? Já preparou chimarrão, já preparou mate. Então vamos para uma valsa bonita para vocês. Bom dia, Dona Vilma. Bom dia, seu Olívio Bertola. É a valsa da saudade.

0: O Musical Real interpretou aqui a Valsa da Saudade, aqui no programa Hora do Chimarrão, desta manhã de feriado municipal, data do nosso padroeiro São João Batista, quarta-feira hoje, dia 24 de junho. Olha, deixa eu falar com o Padre José, o nosso pároco, né? É o Padre José Balbinotti, nosso pároco aqui da paróquia São João Batista, para aqui na Hora do Chimarrão falar para os nossos ouvintes sobre essa data, né? A data do nosso padroeiro São João Batista. Padre José já deve ter feito fogo no fogão a lenha ali, né? Já esquentou o fogão, já está tomando mate bem pertinho do fogão ali para esquentar ali, né? A casa paroquial também, né, padre? Bom dia, Padre José, tudo bem?
1: Bom dia, Sandro, bom dia a todos os ouvintes do programa Hora do Chimarrão. Hoje é um dia especial, como você já bem frisou, o dia do nosso padroeiro, não só da paróquia, mas padroeiro do nosso município. Então, quero, na qualidade de pároco, cumprimentar todos os marcelinenses, os poderes constituídos que governam o nosso município, o nosso povo em geral, da cidade, do interior, independente de religião, de raça. Hoje celebramos este dia especial. Então, é um dia também de reflexão, é um dia também de alegria, de congraçamento entre as raças, entre as etnias. Então, desejar a todos um bom feriado, mas, antes de tudo, também celebrar a vida, o exemplo, o testemunho deixado por São João Batista, que veio preparar os caminhos para nos levar até Deus, a levar até Jesus Cristo. Então, hoje nós teremos a missa às 10 horas, em ação de graças, também transmitida pela Rádio Salete, Então, celebrar a vida, celebrar os nossos entes queridos que já se foram, celebrar aqueles que aqui lançaram a semente há quase 100 anos atrás, 98 anos mais precisamente. Então, hoje é um dia também de a gente rememorar todas estas pessoas e hoje louvar, bendizer a Deus. Então, convido a todos para a missa às 10 horas, também para que venham celebrar, participar no almoço festivo, almoço de feijoada, aqui no Salão Paroquial, o Salão da João Pepa. Então, feliz dia de São João a todos os povos, a todas as raças do nosso querido município de Marcelino Ramos.
0: Ok, obrigado, Padre José, pelas colocações. Então, aí, dia hoje festivo e dia de horário também, né? Em nome do nosso padroeiro São João Batista. Obrigado, Padre José, uma boa programação aí na paróquia. Depois temos então a feijoada, que é a festa cabocla, né? Da João Pepa, hoje ao meio-dia também. Obrigado, padre, bom dia!
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3: 6 horas e 42 minutos.
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0: 14 minutinhos, agora faltam para 7 horas, 14 para 7. 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Ah, o seu Nilo tá me dizendo aqui que lá a comemoração domingo vai ser dupla, né? É que na segunda, dia 29, o Paulo completa mais um ano de vida, né?
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0: Um dia depois, seu Nilo. Opa, que beleza. Quase que caiu junto aí, né? Mas caiu junto com o vovô, né? Mesmo dia do vovô, então tá bom. 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
16: Coisa linda essa prestança.
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0: Deixa eu atender agora o Tonho Pescador. Tonho Pescador já fez fogo aí na barranca do Rio também, já tá se esquentando, né? O Tonho Pescador tá pedindo essa música e oferecendo lá pro Bonato. Alô, Bonato na Coxilha Seca, um abraço. Falar em Bonato, deixa eu mandar um abraço também lá pro Didica, né? Um abraço pro Bonato, isto, um abraço lá pro Luiz Maneta. Pessoal da Coxilha, um abraço para vocês. Essa, o Tonho manda especialmente então para o Bonato. Quem vai fazer a interpretação é o Tchê Mendes. E a música é Disputando as Guavirovas com os Porcos. Vamos lá.

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0: O Tchê Mendes atendeu o pedido musical do Tonho Pescador, que ofereceu essa marca pro Bonato lá da Coxilha Seca. Tchê Mendes disputando a guabiroba com os porcos. Bom dia.
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2: 6:54.
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2: Três minutinhos estão faltando agora para 7 horas, 3 para 7, 4 graus a temperatura, friozão lá fora, minha gente. 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
2: Agora nós já passamos às 7 da manhã, 7 horas 18 segundos. Então já estamos na segunda parte do programa Hora do Chimarrão. E a segunda parte do programa eu vou trazer essa música pro meu amigo Didica, lá em cima do morro, na coxilha, tomando mate, tomando chimarrão. Obrigado, Didica, essa é a tua música, o sabor do chimarrão.

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1: 7:04.
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3: Na hora do chimarrão, agora vamos ao boletim informativo, trazendo então o mercado agrícola. São as cotações agropecuárias que encerraram os negócios ontem à noite. São preços de parâmetro para a abertura do mercado, então, na manhã desta quarta-feira, porque hoje o feriado é apenas municipal aqui em Marcelino Ramos, então os demais locais têm aí normalmente o mercado agrícola, né? Vamos às informações então com a agência Rádio Web de Notícias.
4: Indicadores Agropecuários, com Diego Brião. Soja.
5: Os contratos futuros de soja com vencimento em julho registraram elevação nos Estados Unidos na terça-feira. Na Bolsa de Chicago, a cotação era de US$ 11,17 por bushel ao final do dia. Valor no mercado físico no Brasil por saca de 60 quilos. Estado do Mato Grosso, cidade de Rondonópolis, R$ 117,50. Paraná, Marechal Cândido Rondon, R$ 112,00. Bahia, Luiz Eduardo Magalhães, R$ 114,50. E Rio Grande do Sul, não me toque, R$ 116,00 por saca de 60 quilos.
4: Milho.
5: Valores no mercado físico, por saca de 60 quilos. Paraná, Marechal Cândido Rondon, R$ 50,00, valor em estabilidade na comparação com a cotação anterior. Mato Grosso Sorriso, R$ 41,40 em queda, e Goiás Rio Verde, R$ 50,00 em estabilidade.
4: Boi gordo.
5: Em São Paulo, na B3, os contratos com vencimento em junho eram negociados ao final da terça a R$ 341,60 por arroba. Houve queda de 0,36% no dia. Boi à vista. Mato Grosso, Cuiabá, R$ 327,32 por arroba.
4: Café.
5: Os contratos futuros de café arábica, com entrega prevista para julho, terminaram a terça-feira, em Nova York, nos Estados Unidos, em elevação. A cotação era, ao final do dia, de R$ 1.976,87 por saca de 60 quilos. No Brasil, na B3, os contratos futuros de café arábica, com entrega prevista para setembro, apresentaram elevação, com cotação de US$ 327,50 por saca de 60 quilos. Valor no mercado físico do café arábica tipo 6 por saca de 60 quilos. Minas Gerais Varginha, R$ 1.620,00. Bahia Região Oeste, R$ 1.490,00. E São Paulo Franca, R$ 1.600,00.
4: Algodão.
5: Valor do algodão em pluma por arroba. Mato Grosso Sorriso, R$ 127,66. Valor em elevação na comparação com a cotação anterior. E Bahia Região Oeste, R$ 132,33. Em estabilidade.
4: Trigo.
5: Valor no mercado físico do trigo por saca de 60 quilos. Paraná, Marechal Cândido Rondon, R$ 70,00. Em estabilidade. E Rio Grande do Sul, Júlio de Castilhos, R$ 69,50. Também em estabilidade.
4: Arroz.
5: Valores no mercado físico. Bahia, região oeste, R$ 74,00 por saca de 60 quilos em estabilidade. E Rio Grande do Sul, média estadual, R$ 59,00 por saca de 50 quilos, também em estabilidade.
4: Indicadores agropecuários com Diego Brião. Produção, Agência Rádio Web.
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1: Sete horas 11 minutos, agora por aqui no relógio da hora do chimarrão, 7 horas 11 minutos.
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1: Estamos na segunda parte do programa Hora do Chimarrão, por isso eu cumprimento novamente todos os ouvintes do programa deste feriado municipal aqui de Marcelino Ramos, data do nosso padroeiro São João Batista. É feriado hoje, viu, gente? Pessoal de outros municípios aí que tiveram alguma coisa para fazer aqui em Marcelino, hoje não adianta, viu? É feriado municipal por aqui. Estamos comemorando a data do nosso padroeiro São João Batista.
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1: Então, quem está aí nas redes sociais, no aplicativo ou propriamente aqui na área de abrangência do 100.3. Muito bom dia. Até as 8 vai continuar música, bate-papo, informação e a descontração para você aqui na Hora do Chimarrão. Daqui a pouquinho o boletim com as manchetes dos jornais e depois mais também o boletim com a previsão do tempo e temperatura. 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
1: Então, 7 horas 16 minutos agora.

0: Cleiton e Camargo, música raiz, sertaneja do passado, agenda rabiscada na hora do chimarrão. Bom dia!
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2: 7:21.
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0: Na hora do chimarrão, agora vamos então ao boletim informativo, trazendo as manchetes dos principais jornais que circulam nesta manhã aqui pela região Rio Grande do Sul e também Santa Catarina e alguns virtuais. 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Jornal Bom Dia de Erechim. União regional é fator determinante para o Porto Seco de Erechim. Portal Alto Uruguai Online. Erechim acende alerta. Baixa vacinação favorece avanço da gripe e aumenta internações por síndromes respiratórias. Jornal Boa Vista de Erechim. Superendividamento cresce entre idosos e já representa 30% das ações no TJ Rio Grande do Sul. Florianópolis e região. Explosão de caminhão que bloqueou BR-101 por horas ocorreu no trecho mais perigoso do Brasil. Joinville e região. Cidade dos supermercados. Vídeo mostra 6 grandes redes em poucos quilômetros no interior de Santa Catarina. Blumenau e região. Família Ering quer a marca de volta, diz o jornal. Itajaí e região. Com 63% de chance de virar super fenômeno, El Niño leva a cidade de Santa Catarina a criar gabinete. Diário de Santa Maria. Com baixa adesão, campanha do agasalho apela por doações. Diário Gaúcho. Na Copa, aquece Neymar. Pioneiro de Caxias do Sul. Nova penitenciária deve começar a receber detentos ainda em 2026. Correio do Povo. Defesa Civil Gaúcha ganha reforço para enfrentar eventos severos. E no Zero Hora, Polícia Federal avança sobre mais uma suspeita de fraude no sistema financeiro. São as manchetes dos principais, ou melhor, são as manchetes dos jornais que circulam pela região nesta manhã. 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
10: Sete horas 28 minutos agora, minha gente, são 7:28. Obrigado, meu amigo lá de Erechim, né? Laurindo da Rosa aí, radião ligado, mandou a foto do mate, do chimarrão aqui, né? Tá ligado com a Hora do Chimarrão. Alô, Laurindo da Rosa em Erechim, bom dia, bom dia. Frio em Erechim, Laurindo. Ah. 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Então vamos trazer música na Hora do Chimarrão, depois temos o tempo e a temperatura. Antes vamos ouvir a banda Passarela interpretar Foi Por Causa Dela. Música.

0: Por causa dela, ouvimos a banda Passarela por aqui na Hora do Chimarrão. Bom dia, bom dia.
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2: 7:36.
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0: Boletim com a previsão do tempo e da temperatura por aqui na Hora do Chimarrão. 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Vamos à previsão do tempo e da temperatura. Informações com a Clima Tempo.
3: A quarta-feira será mais um dia frio em áreas do centro-sul do país. A massa de ar polar segue avançando e mantém temperaturas muito baixas no sul e em áreas do sudeste e centro-oeste. A previsão de geada ampla na região sul do país e o frio continua intenso durante as madrugadas, e a possibilidade de temperaturas negativas no estado gaúcho. O frio continua atuando em algumas áreas, e a possibilidade de geada em áreas do sul de Mato Grosso do Sul. Já nas demais áreas da região, o tempo segue mais firme, incluindo a capital Brasília. E na região sul do país, o destaque continua sendo o frio mais intenso. O amanhecer segue bastante gelado, e a previsão de temperaturas negativas no estado gaúcho. A condição de geada ampla em praticamente todo o estado gaúcho, oeste e áreas mais ao sul de Santa Catarina e áreas do Paraná. Na maior parte da região, o tempo segue firme, com poucas nuvens e temperaturas baixas mesmo durante a tarde. Em Porto Alegre, mínima de 4 graus nesta quarta e de até 6 em Curitiba.
0: A onda de frio que atinge o sul do Brasil está apenas começando e deve ganhar força nos próximos dias. Olha, conforme a Metsu Meteorologia, a massa de ar polar mais intensa atuará sobre a região entre esta terça-feira, ontem, e amanhã, quinta-feira, provocando uma sequência de madrugadas geladas e temperaturas abaixo de zero em diversas cidades do Rio Grande do Sul. As madrugadas de quarta-feira hoje, a de amanhã, quinta-feira, e a de sexta-feira deverão registrar os menores índices de temperatura do ano em muitas localidades gaúchas. O frio será favorecido pela presença de um centro de alta pressão atmosférica que garante céu aberto, ar seco e ventos fracos, criando condições ideais para um forte resfriamento durante a noite e o amanhecer. Além das mínimas negativas, a previsão indica a formação de geada em um grande número de municípios. As tardes também serão frias, com máximas abaixo ou até muito baixo da média histórica para este ano, para este mês de junho. Em várias cidades do interior gaúcho, os termômetros deverão permanecer em patamares baixos, mesmo durante as horas mais quentes do dia. 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
0: 7h42 agora, 7h42 é a hora certa aqui do programa Hora do Chimarrão. Obrigado para você que está com a gente. 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
1: 7:48.
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1: Sete minutinhos agora, faltando para as 8 horas, 7 para as 8. Então estamos encerrando o programa Hora do Chimarrão desta manhã de feriado municipal aqui em Marcelino Ramos, quarta-feira, data do nosso padroeiro São João Batista. Muito obrigado a todos pela audiência. Daqui a pouquinho, depois do bloco final da Hora do Chimarrão, às 8, tem o correspondente Rádio Gaúcha. E depois tem a Raquel com o Show da Alegria, 8h10, continuando a programação deste feriado, tá bom? Hoje é dia de torcer pela seleção brasileira também, 19 horas, né? 7 da noite. É dia de torcer pela nossa seleção brasileira em mais um jogo aí, então, decisivo para a classificação do grupo aí, né? Do Brasil e outros grupos também. Durante a parte da tarde já vão definindo os dois classificados para a próxima fase, a fase do mata-mata que inicia domingo, né, gente? Tá bom? Muito bem, obrigado a todos então, grande abraço, bom feriado aí para você que é de Marcelino Ramos. E fiquem com João Paulo e Daniel e depois a banda G10. Bom dia!

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3: Ao menos 24 municípios gaúchos registram temperaturas negativas no amanhecer.
4: Seleção brasileira volta a campo hoje contra a Escócia pela última rodada da fase de grupos da Copa do Mundo.
3: Engenheiro é preso por suspeita de extorquir valores milionários de famílias de empresários no Rio Grande do Sul.
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3: Muito bom dia, agora são 8 horas 2 minutos.
4: A temperatura é de 7 graus na capital.
3: Ao menos 24 municípios gaúchos registraram temperaturas negativas hoje. É o maior número de cidades com mínimas abaixo de zero em um único dia em 2026. A menor foi observada em uma estação da empresa de pesquisa agropecuária e extensão rural de Santa Catarina, em Vacaria, na Serra, com menos 3 graus e 2 décimos. Em São José dos Ausentes, também na Serra, a mínima foi de 2 graus e 8 décimos negativos. E em Soledade, no norte do estado, menos 2 graus e 4 décimos, conforme dados do Instituto Nacional de Meteorologia.
4: Porto Alegre também tem recorde de frio do ano nesse amanhecer. A estação do Sistema de Monitoramento e Alertas Agroclimáticos no bairro São Caetano, no extremo sul, registrou 2 graus e 3 décimos. Já a mínima observada pelo INMET foi de 3 graus e 9 décimos no bairro Jardim Botânico.
3: Temperatura de 7 graus em Porto Alegre e Rio Grande, 2 graus em Caxias do Sul, 5 em Santa Maria, 4 em Pelotas e 1 grau em Passo Fundo. Cleocum atualiza a previsão do tempo.
5: A quarta-feira tem previsão de tempo seco, a quarta-feira tem previsão de tempo firme, tem um friozinho de manhã, depois tem um friozinho do meio para o final da tarde, entrada da noite, enfim, um comportamento de tempo seco. Para o pessoal aí que vai ver o jogo da seleção, tá tranquilo o comportamento de tempo no final da tarde e início da noite, claro que frio, mas sem nenhuma perspectiva de chuva, e isto já dá, é claro, uma certa tranquilidade para a gente ver, assistir. Tira o jogo numa boa.
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4: O Brasil enfrenta hoje a Escócia na última rodada da primeira fase da Copa do Mundo. A partida começa às 7 horas da noite em Miami, nos Estados Unidos. Ao mesmo tempo, também pelo Grupo C, jogam Marrocos e Haiti. A seleção ainda briga por classificação e pelo primeiro lugar da chave. Apenas o Haiti já está eliminado. A novidade do Brasil para a partida é Neymar, recuperado de lesão. O técnico Carlo Ancelotti confirmou que ele será relacionado para o jogo e a tendência é que comece no banco de reservas.
3: O dia também terá definição de outros dois grupos. As quatro seleções do grupo B entram em campo às 4 da tarde com chance de classificação. A Suíça enfrenta o Canadá e a Bósnia encara o Catar. Já o grupo A terá dois jogos às 10 horas. O México, já classificado em primeiro lugar, joga contra a República Tcheca. E a África do Sul enfrenta a Coreia do Sul. As outras três seleções ainda brigam por vaga na próxima fase.
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7: Com destaque para a tranqueira no acesso a Porto Alegre pela região do aeroporto. Uma carreta carregada com um veículo, uma máquina agrícola, na faixa da direita, perto da estação Anchieta, na BR-116, no acesso à capital. Com isso, tem muita tranqueira na alça, que dá acesso da Freeway para 116, com para e arranca, e reflexo na própria Freeway, por cerca de 4 km nas faixas mais da esquerda, para fazer esse acesso, e também na 116, em Canoas, entre as estações Fátima e Niterói, também com redução de velocidade. No norte do estado, tem um alerta para bloqueio total, é na RS-324, entre Marau e Maria, por conta de um acidente com morte envolvendo um carro e dois caminhões. Uma pessoa morreu no local e é feito o atendimento porque a vítima está presa às ferragens, com esse bloqueio total na região. Com trânsito, Ian Tambará.
4: A rua Coronel Vicente, que fazia a ligação da Mauá com a Avenida Júlio de Castilhos, no centro de Porto Alegre, terá o sentido invertido. Com isso, a partir de sábado, a via passa a ligar a Júlio de Castilhos a Mauá. A ação da EPTC visa coibir a entrada de motoristas no centro a partir da rua. Atualmente, veículos que vêm da Castelo Branco acabam fazendo uma conversão proibida à esquerda. O acesso ao centro seguirá ocorrendo pela rua Carlos Chagas.
3: Ainda nesta edição, mulher é morta a tiros na zona norte de Porto Alegre. Keiko Fujimori alcança vantagem irreversível sobre rival na eleição presidencial do Peru.
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3: O ministro Alexandre de Moraes, do Supremo Tribunal Federal, tem até amanhã para decidir sobre a continuidade ou não da prisão domiciliar do ex-presidente Jair Bolsonaro. O benefício foi concedido em março, pelo prazo de 90 dias. Ontem, a defesa solicitou a prorrogação da domiciliar, alegando que o quadro de saúde de Bolsonaro ainda exige a permanência em casa, com acompanhamento médico contínuo. Caso o benefício seja revogado, o ex-presidente retorna para uma cela na Papudinha, em Brasília.
4: A candidata Keiko Fujimori alcançou uma vantagem irreversível no segundo turno das eleições presidenciais no Peru. Com 50,11% dos votos, a direitista deve ser eleita presidente do país, apesar de o adversário Roberto Sanches não reconhecer o resultado. O candidato da esquerda contabiliza 49,82% dos votos. Faltam cerca de 40 mil votos a serem contabilizados, com 99,85% das urnas apuradas. Agora em Porto Alegre, 7 graus, 8 horas, 8 minutos.
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3: Algumas unidades de saúde da atenção primária à saúde de Porto Alegre terão alterações no horário de funcionamento em razão dos jogos da seleção brasileira na Copa. Hoje foi autorizada a liberação dos trabalhadores às 5 da tarde, com encerramento dos atendimentos nesse horário. Segundo a Secretaria Municipal de Saúde, será garantida a conclusão das consultas e procedimentos previamente agendados, bem como dos atendimentos em andamento.
4: A Mega Sena saiu para uma aposta de Manaus, no Amazonas, no sorteio realizado na noite de ontem. O prêmio é de mais de R$2.800.000. Com 5 acertos, 102 apostadores vão receber quase R$9.000. As dezenas sorteadas foram 2, 3, 8, 11, 17 e 22. Em função do jogo do Brasil na Copa, os sorteios das loterias da Caixa previstos para hoje à noite foram transferidos para quinta-feira, às 8h30 da manhã. Em instantes, a Assembleia Legislativa aprova aluguel social para mulheres vítimas de violência doméstica no estado.
3: Um engenheiro civil foi preso nessa manhã em Gravataí por suspeita de cobrar pagamentos de até R$5 milhões para não divulgar dossiês falsos contra empresários dos setores imobiliários e da construção civil. A repórter Letícia Mendes acompanha a operação da Polícia Civil e tem mais detalhes.
8: A operação é do Departamento de Repressão aos Crimes Cibernéticos. Tiago Reis, de 40 anos, foi preso de forma preventiva em casa. A polícia estima que ele tenha feito ao menos 10 famílias vítimas. Com o preso, foram apreendidos celulares, um deles com mensagens das extorsões. Num dos casos, segundo a polícia, ele exigiu quase R$5 milhões em bitcoins para não divulgar dossiês com informações falsas sobre uma das empresas do ramo imobiliário. Segundo a polícia, em depoimento, o engenheiro admitiu as extorsões.
4: Uma mulher de 23 anos foi encontrada morta a tiros no final da madrugada de hoje no bairro Santa Rosa de Lima, em Porto Alegre. A Polícia Civil suspeita que o assassinato tenha sido cometido pela ex-mulher do companheiro dela após uma briga. O homem estava presente no momento do crime. O nome da vítima não foi divulgado.
3: Em Marau, no norte do estado, uma mulher de 68 anos foi morta a facadas na noite passada. O crime foi descoberto após o companheiro dela, de 70 anos, procurar atendimento médico com ferimentos pelo corpo. Ele afirmou

0: identificarem indícios de maus tratos. A mãe da criança e o padrasto foram presos em flagrante. A causa da morte ainda será determinada pelo Instituto Geral de Perícias.
1: A Assembleia Legislativa aprovou por unanimidade o projeto que autoriza o governo do estado a conceder aluguel social para mulheres que são vítimas de violência doméstica. De acordo com a proposta encaminhada pelo deputado Luiz Marenco, do PDT, a intenção é oferecer suporte habitacional temporário para quem possui medida protetiva e não pode retornar para casa. Para ter direito ao benefício, a mulher precisa também comprovar renda própria de até 2 salários mínimos. O texto ainda precisa ser sancionado pelo governador Eduardo Leite.
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0: A próxima edição será ao 12:50. Bom dia.
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6: 8:13.
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Olá, muito bom dia, Marcelino Ramos e toda a nossa região. Agora são 8 horas e 14 minutos. Você está acompanhando aí a Rádio Salete FM 100.3. E a partir de agora está no ar por aqui mais uma edição do Show da Alegria, o seu programa de todas as manhãs. Nossa edição desta quarta-feira, 24 de junho de 2026. Feriado no município de Marcelino Ramos. Hoje, dia de São João Batista. Também hoje, 24 de junho, dia do Caboclo, Dia Internacional do Leite, Dia do Disco Voador, Dia do Observador Aéreo, Dia Nacional do Policial e Bombeiro Militar e também Dia Nacional da Araucária. Estamos na Lua Crescente, temos aí bastante frio, 5 graus é a temperatura na Praça Padre Basso. E a partir de agora, você acompanha por aqui o Show da Alegria até às 10 horas da manhã, onde a gente compartilha contigo muita música boa, informação, previsão do tempo, horóscopo, mercado financeiro, dicas e muitos momentos especiais. Muito bom dia para você que está aproveitando aí o feriado, para você que quem sabe está trabalhando também um bom trabalho, quem nos leva na carona, muito obrigada pela companhia, pela audiência. Quem também chega junto comigo na parte técnica, seleção musical, é o meu colega, meu amigo Ebenezer, que deixa a todos o seu bom dia. 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Vamos começando a nossa edição de hoje com o sucesso de Queen.

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1: 8:20.
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2: Bom dia, meus irmãos. Viva João Batista. Viva a festa junina. Queridos filhos e filhas, dia da natividade de São João Batista, a razão de todas as festas juninas. E claro, no coração de Jesus, é o mês consagrado a Ele. Vamos juntos rezar, pedir e suplicar. Filhos e filhas, confie. Existe um coração que nos ama, e é o de Jesus. Em nome do Pai, do Filho e do Espírito Santo. Amém. Ó meu Jesus, no seu sagrado coração, eu confio as minhas intenções no despertar deste dia. Sagrado coração de Jesus, fonte de todas as graças e merecimentos, onde procurarei tesouro que contém todas as riquezas de vossa clemência e bondade? Onde baterei, a não ser na porta do vosso coração? Ó sagrado coração de Jesus, nesta manhã, venho pedir consolação quando na aflição, proteção quando perseguido. Venho pedir, ó sagrado coração de Jesus, nesta manhã, força quando oprimido de tristeza. No teu coração, Jesus, encontro luz quando estou envolvido em trevas de dúvida e incredulidade. No despertar deste dia, sagrado coração de Jesus, eu venho reafirmar a minha confiança em vós. Doce coração de Jesus, sede o meu amor. Doce coração de Maria, sede a minha salvação. Sagrado coração de Jesus, me proteja em todos os caminhos e decisões a serem tomadas hoje. Mas não permita, ó meu Jesus, que decisões tomadas me afaste do teu coração. Ao contrário, infunda-me vosso Espírito Santo, para que os sentimentos cultivados em mim sejam sentimentos de amor, justiça e ternura, que eu possa, ó sagrado coração de Jesus, ter o meu coração semelhante ao vosso. E se preciso for, ó sagrado coração de Jesus, arranque este coração de pedra e coloque um coração capaz de amar. Sagrado coração de Jesus, eu consagro este dia a vós. Amém. Pai nosso que estais no céu, santificado seja o vosso nome. Venha a nós o vosso reino, seja feita a vossa vontade, assim na terra como no céu. O pão nosso de cada dia nos dai hoje. Perdoai-nos nas nossas ofensas, assim como nós perdoamos a quem nos tem ofendido. E não nos deixeis cair em tentação, mas livrai-nos do mal. Amém. Um bom dia no coração de Jesus.

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8 horas mais 26 minutos e estamos por aqui te fazendo companhia nesta manhã de quarta-feira com o Show da Alegria, nesta manhã gelada em Marcelino Ramos e, é claro, em todo o nosso estado aí, o Rio Grande do Sul, vivendo essa onda de frio, né? A primeira onda de frio do inverno, mas já a segunda onda de frio do ano. Daqui a pouquinho tem previsão do tempo chegando aqui na programação. Muito bom dia para você que está aproveitando, coisa boa, né? O feriado aí em casa, curtindo aí, quem sabe você que está tomando aquele chimarrão, aquele café, ao redor do fogão a lenha, enfim, aproveita aí para descansar neste feriado, né? Coisa boa. Daqui a pouquinho tem informação chegando aqui no Show da Alegria e você pode participar da nossa programação, nos contar aí de onde você está acompanhando o programa, pedir música. Nosso WhatsApp é o 981179296. 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E a música continua aqui na programação, chegando por aqui, Eric Clapton. Bom dia!

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1: 8 horas e 32 minutos.
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2: 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Você acompanha a previsão do tempo no Show da Alegria com informações da Clima Tempo.
3: A quarta-feira será mais um dia frio em áreas do centro-sul do país. A massa de ar polar segue avançando e mantém temperaturas muito baixas no sul e em áreas do sudeste e centro-oeste. A previsão de geada ampla na região sul do país e o frio continua intenso durante as madrugadas e a possibilidade de temperaturas negativas no estado gaúcho. O frio continua atuando em algumas áreas e a possibilidade de geada em áreas do sul de Mato Grosso do Sul. Já nas demais áreas da região, o tempo segue mais firme, incluindo a capital Brasília. E na região sul do país, o destaque continua sendo o frio mais intenso. O amanhecer segue bastante gelado e a previsão de temperaturas negativas no estado gaúcho. A condição de geada ampla em praticamente todo o estado gaúcho, oeste e áreas mais ao sul de Santa Catarina e áreas do Paraná. Na maior parte da região, o tempo segue firme, com poucas nuvens e temperaturas baixas mesmo durante a tarde. Em Porto Alegre, mínima de 4 graus nesta quarta e de até 6 em Curitiba.
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4: Vamos agora sabendo o que os astros nos indicam para esta quarta-feira, começando por aqui o horóscopo de hoje. Atenção, quem é de Áries, o dia favorecerá acordos na vida íntima e familiar. Vá direto ao ponto em uma conversa sobre filhos, investimentos a dois, dívida, pensão ou herança e alivie pressões. O trabalho renderá acima da média. Boas notícias na área financeira e planos de longo prazo no amor anunciam mais estabilidade e segurança nas escolhas. Para você de Touro, Marte em seu signo abrirá uma excelente janela para concluir uma entrega importante com disposição física e agilidade. Atitude e poder de conquista não faltarão nesta fase. O esforço de hoje trará retorno rápido, por isso valerá vencer a preguiça e insistir no que tem futuro. Para você que é de Gêmeos, um acerto financeiro, empréstimo, comissão ou divisão de bens avançará com mais clareza. Será melhor encarar a conversa difícil sem pressão desnecessária. No trabalho, foque nos assuntos práticos. Será bom momento para negociações e acerto de contratos. Para você que é do signo de Câncer, lindo momento para novos começos e compromisso com seu futuro. A intuição estará forte e orientará decisões pessoais importantes. Aproveite para se posicionar melhor, fazer boas escolhas e estabilizar relações. No amor, uma conversa íntima aproximará alguém especial e dará mais segurança. Daqui a pouquinho, continuamos com o nosso horóscopo aqui no Show da Alegria. E nós seguimos por aqui com a nossa edição desta quarta-feira, com a gente Farmácia Líder Farma Viva Bem e Líder Popular, que preparou aí uma seleção incrível de ofertas para você. 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E a música continua aqui na programação. Para você agora, Ícaro e Gilmar.

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1: 8:47.
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2: Vamos agora trazendo a nossa primeira dica desta quarta-feira. E quem já teve aí dificuldade para descascar ovos cozidos vai gostar aí dessa dica. Alguns chefes recomendam um truque simples que pode facilitar bastante esse processo, que é adicionar vinagre e sal à água do cozimento. A medida indicada é 15 ml de vinagre e 10 gramas de sal para cada litro de água. Os ovos devem ser colocados na panela ainda com água fria, junto com os outros ingredientes, antes de ligar o fogo. Segundo especialistas, o vinagre ele ajuda na coagulação da clara, enquanto o sal pode reduzir a aderência entre a casca e a membrana do ovo, tornando a remoção mais fácil. Após o cozimento, o ideal é colocar os ovos em água fria ou com gelo para interromper o cozimento e ajudar no processo de descascar. Depois de frios, dê leves batidas na casca e role o ovo suavemente sobre uma superfície para criar pequenas rachaduras antes de remover a casca. Adicionar então vinagre e sal à água do cozimento pode ajudar a descascar os ovos com mais facilidade, deixando a clara mais bonita e evitando que pedaços grudem na casca. Daqui a pouquinho, voltamos com mais dicas aqui no Show da Alegria.
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10 minutinhos faltando para as 9 horas da manhã. Seguimos por aqui com o Show da Alegria. Daqui a pouquinho temos mais horóscopo chegando aqui na nossa programação. Estamos aí nesta quarta-feira, 24 de junho, feriado aqui no município de Marcelino Ramos, dia de São João Batista. E hoje continua a programação da João Pepa, né? Temos aí às 10 horas a missa, que será transmitida pela Rádio Salete. Também hoje o almoço caboclo, né? Tem feijoada, arroz, couve, farofa, laranja, alface e ainda sobremesa, né? Canjica. Hoje, portanto, o almoço caboclo. E no dia 28 de junho acontece aí a festa junina com encerramento, animação aí de banda Giração e show com Rogério Magrão e banda. Participe, João Pepa, 35 anos, a primeira e maior festa de etnias do Alto Uruguai. 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Vamos ouvindo mais música, chegando por aqui, Fernando e Sorocaba. Ah!

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0: trazendo mais uma parte do horóscopo aqui no Show da Alegria para você de Leão. Vínculos de amizade, relação com a equipe e parcerias ganharão profundidade e se tornarão muito mais confiáveis a partir de hoje. No amor, discrição e estabilidade, jogue a autoestima para cima e firme a reputação. Para quem é de virgem, dinheiro, patrimônio, valor pessoal e segurança material entrarão em pauta. Será bom momento para encarar números, cortar desperdícios e decidir o que merece investimento de tempo, energia e recursos. Cheiro de novidade no ar, amor em alta. Para você que é de Libra, o dia vai trazer capacidade de entender o que está por trás das palavras. Use isso a seu favor e uma conversa importante em uma decisão afetiva ou em um movimento profissional mais estratégico. Só evite endurecer demais ou querer controlar cada detalhe. Para quem é de Escorpião, uma percepção silenciosa poderá orientar uma decisão importante sobre dinheiro, intimidade ou recursos compartilhados. Aproveite a passagem da Lua por seu signo para cuidar da sua imagem pública, saúde e bem-estar. No amor, confiança e profundidade fortalecerão o vínculo. Na segunda hora, continuamos com o nosso horóscopo aqui no Show da Alegria. Vamos fechando a primeira parte do programa com Flashback Internacional.
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2: Divulgar dossiês falsos sobre obras. Sol em Porto Alegre, agora faz 8 graus. O tempo permanece seco em todo o Rio Grande do Sul. As máximas não passam de 15 graus ao longo do dia. 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
4: Avenida Nilo Peçanha com tranqueira longa, desde o Iguatemi até o Anchieta, onde tem um carro parado, bloqueando a faixa da direita e causando toda a tranqueira. Tem uma colisão entre dois carros em atendimento na Ipiranga com a João Pessoa, no sentido centro-bairro, causando lentidão pontual. E no sentido bairro-centro, teve uma batida de carro e moto, junto da Vicente da Fontoura, com o SAMU no local, prestando socorro. Com trânsito, Ian Tambará.
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2: Mãe e padrasto presos por morte de bebê em Porto Alegre são investigados por maus tratos contra a irmã da vítima.
5: A terceira Delegacia de Proteção à Criança e Adolescência de Porto Alegre investiga desde o início desse mês casos de agressão e de maus tratos contra a menina de apenas 5 anos. Ela é a irmã do bebê, da bebê de 7 meses, que foi encontrada morta durante um atendimento na UPA Bom Jesus no início da semana, na Zona Leste de Porto Alegre. A mãe e o padrasto das duas foram presos e tiveram a prisão convertida em preventiva. O caso da irmã foi registrado pelo pai dela. O pai disse à polícia que a própria filha relatou os crimes. A perícia está analisando exames que poderão confirmar as agressões. O pai da menina de 5 anos não é o mesmo pai da vítima de 7 meses que morreu. Da redação, Guilherme Milman.
2: A Agência Internacional de Energia Atômica afirmou hoje que inspeções em instalações nucleares do Irã vão acontecer. O tema é um dos impasses nas negociações entre Estados Unidos e o país do Oriente Médio. O acordo, assinado entre os países na última semana, prevê a supervisão da ONU. De acordo com o chefe da agência, Rafael Grossi, ainda não há prazo para que as visitas aconteçam. Ontem, o presidente norte-americano, Donald Trump, chegou a dizer que o Irã havia concordado com as inspeções, o que foi posteriormente negado pelo governo iraniano. 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Da redação, Felipe Baques.
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7: 9:05.
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7 minutos, intervalo finalizado e estamos por aqui de volta com a segunda parte do Show da Alegria. Nossa edição desta quarta-feira, 24 de junho, feriado municipal aqui em Marcelino Ramos, dia de São João Batista. Hoje também dia do Caboclo, dia internacional do leite, dia do disco voador, dia do observador aéreo, também dia nacional do policial e bombeiro militar e dia nacional da araucária. Seguimos te fazendo companhia até às 10 horas da manhã com mais sucesso. Mais informação também, o Ebenezer continua na parte técnica, seleção musical, seguem com a gente, Petiscaria Café das Termas, MR Eletro e Ferragens, Regalinha Automóveis e Peças, Hector Restaurante e Lanchonete, Farmácia Líder, Farma Viva Bem e Líder Popular, Goi Gás e Bebidas, Instituto de Óleo Santa Luzia e Master Sonda e Econômico Atacadão. A gente vai abrindo a segunda parte do programa com João Bosco e Vinícius. Música.

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1: 9:16.
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2: Trazendo mais uma dica no Show da Alegria. Eu já falei aqui há um tempo atrás sobre os benefícios da lavagem nasal, né? Que é muito bom aí para quem sofre com gripe, sinusite, para crianças que vão aí, frequentam a escola. Mas a gente sabe que muitas vezes o soro fisiológico acaba ficando muito caro. Então a lavagem nasal com o soro, ela é uma prática simples que ajuda aí a limpar as vias respiratórias, remover secreções, reduzir o ressecamento e aliviar sintomas de alergias, gripes e resfriados. Mas quando a gente faz aí essa lavagem, por exemplo, quando estamos com sinusite, gripados, a gente gasta muito soro, né? Então, eu vou te falando

uma receita para você preparar essa solução em casa. Você pode utilizar, então, 240 ml de água filtrada e fervida, já fria, uma colher de café rasa de sal e um quarto de colher de bicarbonato de sódio. A mistura deve ficar bem dissolvida antes do uso. Repetindo os ingredientes, então, 240 ml de água filtrada e fervida, fria, uma colher de sal, né, a colher do tamanho de colher de café, e um quarto de colher de bicarbonato de sódio. Na hora da lavagem, você vai se inclinar sobre a pia, vai manter a boca aberta e aplicar a solução lentamente em uma narina, permitindo que ela saia pela outra. Depois, você vai repetir o procedimento do outro lado. A lavagem, ela ajuda a remover impurezas, fluidificar o muco e melhorar a respiração, sendo especialmente útil nos períodos mais frios e secos do ano. É importante utilizar água segura, devidamente filtrada e fervida, ou água mineral sem gás, além de manter o recipiente sempre limpo. E essa solução preparada em casa, ela é indicada apenas para a lavagem nasal. Se por acaso sobrar aí a mistura, você joga fora e quando for fazer novamente a lavagem, você faz essa receita de novo. A lavagem nasal é uma aliada da saúde respiratória. Feita corretamente, ajuda a limpar as vias aéreas, aliviar o nariz congestionado e proporcionar mais conforto para respirar no dia a dia. Amanhã, a gente volta com mais dicas aqui no Show da Alegria.

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9h20 e nós continuamos por aqui te fazendo companhia com o Show da Alegria nesta manhã de feriado em Marcelino Ramos, hoje dia de São João Batista. E lembrando que continua aí a programação da João Pepa, né? Às 10 horas acontece a missa, que será transmitida aqui pela Rádio Salete, e depois, ao meio-dia, tem o almoço caboclo com um cardápio especial, né? Feijoada, com os acompanhamentos, né? Arroz, couve, farofa, laranja, alface, e de sobremesa tem canjica. Uma delícia aí esse cardápio aí, ainda mais nesse frio, uma feijoada cai muito bem, né? E o pessoal aí da organização comunica que tem ingressos ainda disponíveis, então passa ali e garanta a sua feijoada. Não precisa cozinhar, se preocupar aí com cozinhar aí neste feriado, né? E ainda você aproveita aí essa feijoada deliciosa. A programação aí da João Pepa, 35 anos, ingressos ainda disponíveis. E no dia 28 acontece aí a festa junina e o encerramento com a animação da banda Giração e show com Rogério Magrão e banda. João Pepa, 35 anos, a primeira e maior festa de etnias do Alto Uruguai. Garanta o seu ingresso aí e aproveite essa feijoada deliciosa neste feriado. 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Daqui a pouquinho a gente vai recordando sucesso aqui na programação, mas antes vamos ouvindo mais música com Raça Negra. Música.

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2: Vamos agora trazendo um clássico dos anos 2000, lançado em 2005, Fix You, do Coldplay. É uma das canções mais emocionantes da carreira da banda. A música foi escrita por Chris Martin como uma mensagem de conforto para alguém que enfrenta momentos difíceis. Com uma melodia que começa suave e cresce até um final grandioso, a canção fala sobre apoio, superação e a importância de seguir em frente mesmo diante das perdas e desafios. Ao longo dos anos, Fix You se tornou um verdadeiro hino de esperança para milhões de pessoas ao redor do mundo. E nós vamos ouvindo agora este grande clássico no Show da Alegria.

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1: 9:37.
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39 minutos e você está acompanhando a programação da Rádio Salete desta manhã de quarta-feira. Chegamos aí na metade da semana, 24 de junho, hoje feriado em Marcelino Ramos, dia de Copa do Mundo também, né? Hoje às 16 horas tem jogo de Suíça e Canadá pelo Grupo B, também pelo Grupo B tem Bósnia e Herzegovina e Catar. E pelo grupo C, Marrocos e Haiti. Ainda pelo grupo C, temos hoje jogo da seleção brasileira, né? Escócia e Brasil, hoje às 19 horas, jogo aí da Copa do Mundo. E nós lembramos você que você acompanha aí os jogos da seleção brasileira aqui na programação da Rádio Salete, em cadeia aí com a rede Gaúcha Sat. 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Lembrando que daqui a pouquinho vamos falando de mercado financeiro aqui na programação, mas antes tem mais música animando aí a tua manhã. Cristiano Araújo.

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1: 9:46.
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2: 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No câmbio, o dólar comercial opera em alta de 0,51%, está cotado em R$ 5,21. Dólar turismo em alta de 0,03%, está valendo R$ 5,39. O euro comercial em alta de 0,08%, está cotado em R$ 5,90. Já a Bolsa Brasileira, índice Ibovespa, opera em alta de 0,52% aos 171.259 pontos. Melhor desempenho da Bolsa é da Marfrig, valorizando 9,88%. Pior desempenho, Magazine Luiza, desvalorizando 5,15%. As aplicações, taxa Selic, tem o rendimento anual de 14,25% e a poupança, rendimento de 0,67% ao mês. 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

10 minutinhos faltando para as 10 horas da manhã, reta final do Show da Alegria. 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Daqui a pouquinho temos a última parte do horóscopo chegando por aqui, para você agora, sucesso internacional.

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2: Vamos agora trazendo a última parte da previsão astral para quem é de Sagitário. Parcerias, casamento, sociedade ou relação com cliente ganharão profundidade e mais chances de consolidação. Uma conversa séria poderá firmar um acordo, renovar a confiança ou dar outro peso a um vínculo importante. Para você de Capricórnio, posicionamentos claros darão mais segurança nas relações, consolide amizades, aprenda com novas referências e comece uma fase mais gostosa na vida social e no casamento. Para você que é de Aquário, trabalho, rotina e saúde entrarão em ritmo produtivo e bastante eficiente. Renove tecnologias e encontre soluções práticas que darão mais leveza às tarefas cotidianas. No amor, um vínculo ganhará maturidade. Para quem é de Peixes, uma conversa íntima aproximará quem você ama e poderá dar mais seriedade a uma paixão ou a um projeto em parceria. Planeje viagem com os filhos, amplie conexões com pessoas de fora, prestígio em alta. Esse foi o nosso horóscopo de hoje. Amanhã voltamos com a previsão astral aqui no Show da Alegria. E estamos chegando ao final do programa, quero te agradecer pela audiência. Lembrando que hoje nós não teremos aí a Hora do Agricultor, porque estaremos transmitindo a missa em honra a São João Batista. E o Show da Alegria volta amanhã. Um abraço para você, você fica ouvindo para fecharmos o programa Armandinho. Tchau, tchau. 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

9 horas agora com 59 minutinhos, 9h59, manhã de quarta-feira, hoje feriado aqui em Marcelino Ramos, né? Feriado de São João Batista, dia do padroeiro. Olha a programação da João Pepa, só lembrando, daqui a pouquinho ainda tem ingressos, cupons disponíveis, acontece aí o almoço caboclo, né? É a tradicional feijoada, quem quiser aproveitar, clima frio, dá bem para comer aquele feijãozinho, coisa boa, né? E feijoada, arroz, couve, farofas, laranja, alface, a sobremesa canjica, valor de R$50. Quem quiser ainda tem cupons disponíveis aí no pavilhão da João Pepa. Muito bem, dentro da programação hoje acontece aí a missa, né? Em honra ao padroeiro São João Batista e a Rádio Salete, a partir de agora então a gente vai estar transmitindo diretamente aí da Igreja Matriz São João Batista a celebração religiosa. 9h59. Bom dia.

Beatriz, sejam bem-vindos a esta celebração em honra a São João Batista, o nosso padroeiro, e nossa saudação aos ouvintes da Rádio Salete. João Batista é o único santo, além da Mãe do Senhor, de quem se celebra com o nascimento para o céu, também o nascimento segundo a carne. Foi o maior entre os profetas, porque pôde apontar o Cordeiro de Deus que tira o pecado do mundo. Sua vocação profética, desde o ventre materno, reveste-se de acontecimentos extraordinários, repletos de júbilo messiânico, que preparam o nascimento de Jesus. João é precursor de Cristo pela palavra e pela vida. O batismo de penitência que acompanha o anúncio dos últimos tempos é a figura do batismo segundo o Espírito. A data da festa, 3 meses após a Anunciação e 6 antes do Natal, corresponde à indicação de Lucas. Irmãos e irmãs, celebrando a solenidade da natividade de São João Batista, ouçamos sua voz, que sempre nos aponta para Jesus Cristo, o Cordeiro de Deus, que tira o pecado do mundo. Iniciemos alegre e confiantes esta celebração cantando.

0: Bom dia a todos.
1: Bom dia. Bom dia.
0: Também aqueles que nos acompanham pela Rádio Salete. Hoje nossa paróquia celebra com alegria a solenidade da Natividade de São João Batista e acolho a todos vocês aqui presentes, a todos nossos paroquianos, também acolho os padres concelebrantes comigo hoje aqui. Eles vão também se apresentar.
2: Padre Rodolfo, vigário paroquial da paróquia Nossa Senhora da Salete, Erechim, bairro Três Vendas.
3: Padre Romário Barbosa, missionário saletino, pároco da paróquia Nossa Senhora da Salete, em Erechim, bairro Três Vendas.
4: Padre Fernando, formador da etapa de formação do propedêutico, resido aqui em Marcelino Ramos, no seminário Nossa Senhora da Salete.
0: Minha presença do seminarista Kleberson, que está aqui conosco, quase mais padre do que fiéis, mas não que nós sejamos gente também, né? Mas bom, obrigado por vocês terem vindo. Vamos rezar por vocês e rezar por aqueles que não vieram. Em nome do Pai, do Filho e do Espírito Santo.
1: Amém.
0: Que a graça de nosso Senhor Jesus Cristo, amor do Pai, a comunhão do Espírito Santo estejam sempre convosco.
1: Bendito seja Deus que nos reuniu no amor de Cristo.
0: João Batista, o precursor, veio para mostrar o caminho para conduzir o povo até Jesus Cristo. Nem sempre o povo seguiu os caminhos por ele indicado. Por isso também nós vamos pedir perdão hoje pelas vezes que também não seguimos o caminho deixado por João Batista, que nos leva ao Cordeiro que tira o pecado do mundo. Por isso a Deus peçamos.

Recordemo-nos de todos aqueles como intenção principal que já não estão mais entre nós, nossos avós, nossos pais, que já partiram, que acreditaram neste trabalho, nesta paróquia, neste lugar. Rezemos também por todos os padres falecidos que passaram por esta paróquia. Rezemos pelas nossas lideranças, catequistas, ministros, coroinhas, aqueles que também coordenam nossas comunidades, para que sejam perseverantes, firmes na caminhada, por aqueles que estão trabalhando também na nossa João Pepa. Ó Deus, que suscitaste São João Batista, a fim de preparar para Cristo o povo perfeito, concedei ao vosso povo a graça das alegrias espirituais e dirigi os corações de todos os fiéis pelo caminho da salvação e da paz, por nosso Senhor Jesus Cristo, vosso Filho, que é Deus e convosco vive e reina na unidade do Espírito.

em quem serei glorificado? E eu disse: trabalhei em vão, gastei minhas forças sem fruto, inutilmente. Entretanto, o Senhor me fará justiça e o meu Deus me dará recompensa. E agora diz-me o Senhor, Ele que me preparou desde o nascimento para ser seu servo, que eu recupere Jacó para ele e faça Israel unir-se a ele. Aos olhos do Senhor, esta é a minha glória. Disse ele, não basta seres meu servo para restaurar as tribos de Jacó e reconduzir os remanescentes de Israel. Eu te farei luz das nações para que minha salvação chegue até os confins da terra. Palavra do Senhor.

Senhor, vós me sondais e conheceis. Sabeis quando me sento ou me levanto. De longe, penetrais meus pensamentos. Percebeis quando me deito e quando eu ando. Os meus caminhos vós são todos conhecidos.

fostes vós que me formastes as entranhas, e no seio de minha mãe vós me tecestes. Eu vos louvo e vos dou graças, ó Senhor, porque de modo admirável me formastes.

Até o mais íntimo, Senhor, me conheceis. Nenhuma sequer de minhas fibras ignorais. Quando eu era modelado ocultamente, era formado nas entranhas subterrâneas.

Leitura do Ato dos Apóstolos. Naqueles dias, Paulo disse: Deus fez surgir Davi como rei e assim testemunhou a seu respeito. Encontrei Davi, filho de Jessé, homem segundo o meu coração, que vai fazer em tudo a minha vontade. Conforme prometera, da descendência de Davi, Deus fez surgir para Israel um Salvador, que é Jesus. Antes que ele chegasse, João pregou um batismo de conversão para todo o povo de Israel. Estando para terminar sua missão, João declarou: Eu não sou aquele que pensais que eu sou, mas vede, depois de mim vem aquele do qual nem mereço desamarrar as sandálias. Irmãos, descendentes de Abraão, e todos vós que temeis a Deus, e nós, a nós foi enviada essa mensagem de salvação. Palavra do Senhor.

Completou-se o tempo da gravidez de Isabel, e ela deu à luz a um filho. Os vizinhos e parentes ouviram dizer como o Senhor tinha sido misericordioso para com Isabel, e alegraram-se com ela. No oitavo dia, foram circuncidar o menino, e queriam dar-lhe o nome de seu pai, Zacarias. A mãe, porém, disse: Não, ele vai chamar-se João. E outros disseram: Não existe nenhum parente teu com esse nome. Então fizeram sinais ao pai, perguntando como ele queria que o menino se chamasse. Zacarias pediu uma tabuinha e escreveu: João é o seu nome. E todos ficaram admirados. No mesmo instante, a boca de Zacarias se abriu, sua língua se soltou e ele começou a louvar a Deus. Todos os vizinhos ficaram com medo e a notícia espalhou-se por toda a região montanhosa da Judéia. E todos os que ouviam a notícia ficavam pensando: O que virá a ser este menino? De fato, a mão do Senhor estava com ele, e o menino crescia e se fortalecia em espírito. Ele vivia nos lugares desertos.

0: queridos irmãos e irmãs, queridos paroquianos, povo de Deus. Hoje, como dizia no início, é um momento bonito, celebrativo. Celebramos 98 anos da festa em honra a São João Batista. Celebramos também 98 anos da criação desta paróquia. E nestes 98 anos, quase um centenário, quantas pessoas por aqui passaram, quanto trabalho, quanta dedicação e quanta história também de superação, de esperança e de fé. Por isso hoje nós queremos recordar de tudo isto que nas nossas mentes, no nosso coração, venham a lembrança de tantas pessoas que deixaram a sua marca, deixaram os seus rastros para que também nós pudéssemos seguir e continuar a nossa caminhada. É tempo, é muito tempo, mas hoje cabe a mim, a você, a todos nós, darmos continuidade nesta história de fé, de perseverança, mesmo com todas as adversidades, as contrariedades, sabendo que é assim é a realidade do povo de Deus. Jesus iniciou a sua missão com apenas 12 homens, e nós haveremos de continuar com aqueles que acreditam, com aqueles que perseveram, com aqueles que ainda dentro de si levam a esperança, levam a certeza de que aquele que nos chamou não nos abandonou, não nos abandona e não nos abandonará. Eu estarei convosco todos os dias até o fim do mundo, disse Jesus Cristo. Por isso hoje, nesta celebração, a primeira dedicada a São João Batista, como foi dito no início, é o único santo em que se celebra a natividade, seu nascimento e a sua morte. É bom recordarmos a missão que João Batista teve. O nascimento de João Batista é visto como um ato de misericórdia do Senhor na vida de Isabel. Por que digo isto? É bom recordar que na Bíblia a palavra misericórdia significa, tem um significado diferente do sentido daquilo que nós costumamos dizer quando usamos muitas vezes o termo misericórdia. Ele muitas vezes tem um sentido assim negativo diante de um fato, de um acontecimento. Mas, biblicamente, a palavra misericórdia significa e mostra a generosidade e o amor de Deus para com Isabel e, por que não dizer, para com a humanidade. Assim, Deus mostra como é grande o seu poder e gratuito o seu amor, tornando fecundo ou fecunda uma mulher que era estéril. Por isso, queridos irmãos e irmãs, o seio de Isabel representa a condição da humanidade, sem vida, sem esperança, sem alegria e, por que não dizer, sem futuro. É uma situação triste, sem vida. Por isso Deus intervém do alto para mostrar o seu amor misericordioso. Neste ponto nós vamos entender também aqui que quando Deus intervém em favor de Isabel, acontece o extraordinário. Quando da visita de Maria a Isabel, sabendo que ela seria mãe também na velhice, ambos, Zacarias e Isabel, já idosos, não havia mais esperança de gerar vida. Quando Maria recebe a notícia que seria mãe de Jesus, vai também ser solidária com Isabel, que seria mãe de João Batista. Lá no fim do fim do mundo, como a gente costuma dizer, mais de 100 quilômetros onde estava Maria e onde vivia Isabel e Zacarias. E Maria se põe a caminho. E ao chegar à casa de Zacarias e Isabel, acontece algo extraordinário, bonito. Primeiramente, o encontro de duas mães agraciadas com o dom da maternidade de uma maneira extraordinária. Com o milagre, podemos dizer assim, Maria, sem ter relações com José, se torna mãe pela ação do Espírito Santo. E Isabel, na velhice, concebe também no seu ventre. E nesta alegria de duas mães agraciadas, a humanidade também se regenera e se renova. E também acontece o encontro maravilhoso, ainda que no ventre de suas respectivas mães, o encontro do Messias e o precursor. Diz a palavra de Deus, quando Maria saúda Isabel, a criança estremece, que é João Batista, estremece no seu ventre. E Isabel então proclama, bendita és tu entre as mulheres e bendito o fruto do teu ventre. Ali não é apenas um encontro que traz emoções humanas, mas a ação do Espírito Santo faz com que João Batista receba ainda no ventre a missão, ao vir o mundo, a missão de ser o precursor. Precursor quer dizer aquele que vem primeiro, preparando os corações, preparando as pessoas, preparando a humanidade para receber aquele que todos os profetas do Antigo Testamento anunciavam. A vinda, a chegada do Messias. Devemos também aprender, quando João Batista cresce e começa a sua missão de conclamar o povo, diante muitas vezes da fama, diante do prestígio, muitas vezes nós fraquejamos porque isto nos seduz. E quando as pessoas iam até João Batista para saber se de fato ele era o Messias, como nos dizia a segunda leitura, eu sou apenas aquele que veio preparar, anunciar a vinda, a sua chegada, e eu não sou digno de desamarrar a correia de suas sandálias. É um gesto extremo, profundo de humildade, dizer que se não é digno abaixar-se. E ele dizia, não sou eu, ele chegará, ele virá até vocês. E por isso, irmãos e irmãs, eu dizia, aprender com João Batista a humildade, a simplicidade, o despojamento, não apenas nas vestes rústicas que usava, mas o despojamento de toda e qualquer pretensão humana que possa ofuscar ou atrapalhar a chegada do Messias no coração de cada um e de cada uma de nós. E hoje nós temos esta grande missão, queridos irmãos e irmãs, de continuar preparando o caminho do Senhor, indicar por onde Jesus vai passar, vai chegar na vida de cada um e de cada uma de nós. Se naquela época o povo se desviava do caminho de Jesus, hoje, com tantos outros atrativos, muito mais, digo assim, fulgurantes, atraentes, quanto mais o povo se dispersa, quanto mais o povo se desvia do caminho que leva a Jesus Cristo. A humildade supõe também discernimento diante de tantas coisas que nos fascinam neste mundo. Por isso, não nos cansemos hoje, irmãos e irmãs, de sermos nós aqueles que anunciam, que mostram o caminho que leva a Jesus Cristo. O nome João significa Javé é misericordioso. Por isso eu falava no início, misericórdia que mostra a bondade e a compaixão de Deus. Não naquilo que nós conhecemos no conceito da palavra como tal. Zacarias significa Deus recorda. E Isabel significa Deus é plenitude. Nesta definição de cada nome, que por detrás disso há missão, há um comprometimento, ali nós descobrimos o que de fato em Jesus Cristo, João Batista anunciando o que em Jesus Cristo veio realizar por toda a humanidade. João Batista é a ponte do Antigo para o Novo Testamento, é o último dos profetas. Para anunciar o grande profeta, podemos dizer assim, que é Jesus Cristo. Deus salva, significa o nome Jesus Cristo. Por isso, irmãos amados e irmãs amadas, confiemos também. Árduo é o caminho que temos pela frente, mas jamais haveremos de desistir, porque aquele que nos chamou, volto a dizer, é fiel. Louvado seja nosso Senhor Jesus Cristo.
1: Para sempre seja louvado.
0: Creio em Deus Pai Todo-Poderoso,
1: Criador do céu e da terra, e em Jesus Cristo, seu único Filho, nosso Senhor, que foi concebido pelo poder do Espírito Santo, nasceu da Virgem Maria, padeceu sob Pôncio Pilatos, foi crucificado, morto e sepultado, desceu à mansão dos mortos, ressuscitou ao terceiro dia, subiu aos céus, está sentado à direita de Deus Pai Todo-Poderoso, donde há de vir a julgar os vivos e os mortos. Creio no Espírito Santo, na Santa Igreja Católica, na comunhão dos santos, na remissão dos pecados, na ressurreição da carne, na vida eterna. Amém.
0: Irmãos e irmãs, o próprio nome de São João Batista proclama que o Senhor é misericordioso. Certos de que o Pai ouve a nossa oração, apresentemos a Ele as nossas preces e após cada invocação respondamos: guiai-nos, ó Pai, no caminho da paz.
2: Guiai-nos, ó Pai, pelo caminho da paz.
3: Por toda a Igreja, povo de Deus reunido como corpo de Cristo, para que, fiel à sua vocação profética, saiba ter os sinais dos tempos, reformando-se constantemente a fim de servir a unidade de toda a família humana, rezemos.
4: Guiai-nos, ó Pai, no caminho da paz.
3: Por todos aqueles que procuram a face de Deus à margem das instituições religiosas, para que a sinceridade de sua busca contribua para a purificação de nossa fé, de modo que possamos nos unir contra toda manipulação e violência. Rezemos.
4: Guiai-nos, ó Pai, no caminho da paz.
3: Por todos os que se afligem por não reconhecer o valor de sua própria existência, para que o cuidado e a atenção que lhes dispensamos dissipem as sombras do seu coração, revelando-lhes a sua identidade de filhos amados de Deus. Rezemos.
4: Guiai-nos, ó Pai, no caminho da paz.
0: Intercedendo, Senhor, por nossos irmãos e irmãs, nós vos bendizemos por vossa fidelidade à vossa santa aliança, manifestada no dom do vosso Filho, nossa paz, em que o vosso amor nos visitou e libertou por Cristo nosso Senhor.
5: Amém.

0: Orai, irmãos e irmãs, para que o meu e vosso sacrifício seja aceito por Deus Pai Todo-Poderoso.
1: Receba, Senhor, por tuas mãos este sacrifício, para a glória do seu nome, para o nosso bem e de toda a sua santa Igreja.
0: Acorremos, Senhor, ao vosso altar com a abundância dos nossos dons, celebrando com a devida honra o nascimento de São João Batista, que anunciou a vinda do Salvador e o mostrou presente no mundo. Ele que vive e reina pelos séculos dos séculos.
1: Amém.
0: O Senhor esteja convosco.
1: Ele está no meio de nós.
0: Corações ao alto.
1: O nosso coração está em Deus.
0: Demos graças ao Senhor nosso Deus.
1: É nosso dever e nossa salvação.
0: Na verdade, é digno e justo. É nosso dever e salvação dar-vos graças sempre em todo lugar, Senhor Pai Santo, Deus Eterno e Todo-Poderoso. Proclamamos hoje as maravilhas que operastes em São João Batista, precursor de vosso Filho e Senhor nosso, consagrado como o maior entre os nascidos de mulher. Ainda no seio materno, ele exultou com a chegada do Salvador da humanidade, e seu nascimento trouxe grande alegria. Foi o único dos profetas que mostrou o Cordeiro Redentor. Batizou o próprio autor do batismo nas águas assim santificadas. E derramando seu sangue, mereceu dar o perfeito testemunho de Cristo. Por isso, unidos aos anjos e a todos os santos, nós vos aclamamos jubilosos, dizendo a uma só voz:

0: Hosana nas alturas. Bendito que vem o nome do Senhor. Hosana nas alturas.
1: Na verdade, ó Pai, vós sois santo e fonte de toda a santidade. Santificai, pois, estes dons, derramando sobre eles o vosso Espírito, a fim de que se tornem para nós o corpo e o sangue de nosso Senhor Jesus Cristo.
0: Enviai o vosso Espírito Santo.
1: Estando para ser entregue e abraçando livremente a paixão, Jesus tomou o pão, pronunciou a bênção de ação de graças, partiu e o deu a seus discípulos, dizendo: Tomai todos e comei. Isto é o meu corpo, que será entregue por vós.

Do mesmo modo, no fim da ceia, ele tomou o cálice em suas mãos e, dando graças novamente, o entregou a seus discípulos, dizendo: Tomai todos e bebei. Este é o cálice do meu sangue, o sangue da nova e eterna aliança, que será derramado por vós e por todos para a remissão dos pecados. Fazei isto em memória de mim.

0: Mistério da fé.
1: Anunciamos, Senhor, a vossa morte e proclamamos a vossa ressurreição. Vinde, Senhor Jesus.
0: Celebrando, pois, o memorial da morte e ressurreição do vosso Filho, nós vos oferecemos, ó Pai, o pão da vida e o cálice da salvação, e vos agradecemos porque nos tornastes dignos de estar aqui na vossa presença e vos servir.
1: Aceitai, ó Senhor, a nossa oferta.
0: Suplicantes vos pedimos que, participando do corpo e sangue de Cristo, sejamos repelidos pelo Espírito Santo num só corpo.
1: O Espírito nos una num só corpo.
2: Lembrai-vos, ó Pai, da vossa Igreja, que se faz presente pelo mundo inteiro, que ela cresça na caridade e em comunhão com o Papa Leão, com o nosso Bispo Admir, os bispos do mundo inteiro, os presbíteros, os diáconos e todos os ministros do vosso povo.
1: Lembrai-vos, ó Pai, da vossa Igreja.
3: Lembrai-vos também na vossa misericórdia dos nossos irmãos e irmãs que adormeceram na esperança da ressurreição. Todos os sacerdotes já exerceram sua missão nesta paróquia, os paroquianos, todos os devotos de São João Batista, os nossos entes queridos e de todos os que partiram desta vida, acolhei-os junto a vós, na luz da vossa face.
1: Concedei-lhes, ó Senhor, a luz eterna.
4: Enfim, nós vos pedimos, tende piedade de todos nós e dai-nos participar da vida eterna, com a Virgem Maria, Mãe de Deus, São José, seu esposo, vossos apóstolos, hoje recordamos o nascimento de São João Batista e todos os santos que neste mundo viveram na vossa amizade, a fim de vos louvarmos e glorificarmos por Jesus Cristo, vosso Filho.
0: Por Cristo, com Cristo e em Cristo, a vós, Deus Pai Todo-Poderoso, na unidade do Espírito Santo, toda honra e toda glória por todos os séculos dos séculos.
1: Amém.
0: Com amor e confiança, rezemos a oração que Jesus nos ensinou. Pai nosso,
1: que estais nos céus, santificado seja o vosso nome. Venha a nós o vosso reino. Seja feita a vossa vontade, assim na terra como no céu. O pão nosso de cada dia nos dai hoje. Perdoai-nos as nossas ofensas, assim como nós perdoamos a quem nos tem ofendido. E não nos deixeis cair em tentação, mas livrai-nos do mal.
0: Livrai-nos de todos os males, ó Pai, dai-nos hoje a vossa paz. E ajudados pela vossa misericórdia, sejamos sempre livres do pecado e protegidos de todos os perigos, enquanto aguardamos a feliz esperança e a vinda de nosso Salvador, Jesus Cristo.
1: Vosso é o reino, o poder e a glória para sempre.
0: Senhor Jesus Cristo, que dissestes aos vossos apóstolos, eu vos deixo a paz, eu vos dou a minha paz. Não leis os nossos pecados, mas a fé que anima a vossa Igreja. Dai-lhe, segundo o vosso desejo, a paz e a unidade. Vós que sois Deus, como Pai e o Espírito Santo.
1: Amém.
0: A paz do Senhor esteja sempre convosco.
1: O amor de Cristo nos uniu.
5: Cordeiro de Deus,
1: que tirais o pecado do mundo, tende piedade de nós. Cordeiro de Deus, que tirais o pecado do mundo, tende piedade de nós. Cordeiro de Deus, que tirais o pecado do mundo, dai-nos a paz.
0: Pela bondade e compaixão de nosso Deus, que sobre nós fará brilhar o sol nascente. Felizes os convidados para a ceia do Senhor. Eis o Cordeiro de Deus, aquele que tira todo o pecado do mundo.
1: Senhor, eu não sou digna de que entreis em minha morada, mas dizei uma palavra e serei salva.

0: feitos pelo banquete do Cordeiro Celestial, na alegria da festa do nascimento de São João Batista, que a vossa igreja reconheça naquele cuja vinda iminente João anunciou, o autor de nossa regeneração, por Cristo nosso Senhor.
1: Amém.
0: Ave Maria, cheia de graça,
1: o Senhor é convosco. Bendita sois vós entre as mulheres, e bendito é o fruto do vosso ventre, Jesus. Santa Maria, Mãe de Deus, rogai por nós, pecadores, agora e na hora de nossa morte. Amém.
0: Nossa Senhora da Salete, reconciliadora dos pecadores,
1: rogai sem cessar por nós que recorremos a vós.
0: São João Batista,
1: rogai por nós.
0: Alguns avisos. O Conselho também está anunciando que a partir das 13 horas no Salão Paroquial haverá vendas de pé de moleque, grústule, pastel, pizzas. E após o almoço, então, hoje a feijoada, recordando a etnia cabocla, também haverá no Salão Paroquial também entretenimentos. Convidamos a comunidade também a participar. Para domingo, antes, lembrando, sábado, não haverá missa às 19 horas aqui na Matriz. A missa será no domingo, aqui às 14 horas, com a participação das comunidades com seus santos padroeiros vivos. Momento bonito também, convidamos toda a comunidade, as comunidades do interior para participarem. E a partir das 16 horas, no Salão Paroquial, então também haverá participação, bandas, danças, a festa junina com comes e bebes também, atração para as crianças, enfim, para a família. Então vamos participar para assim fecharmos com chave de ouro a nossa 35ª João Pepa. Desde já nosso agradecimento. Agradeço também a equipe de cantos, a equipe de liturgia, as ministras, ou a ministra, os padres, os seminaristas que vieram celebrar conosco e a vocês que vieram, muito obrigado. Que Deus e São João Batista abençoe e proteja sempre. E agora nós vamos fazer a oração de São João Batista. A bênção do mel que será distribuído também para cada um, depois levar para sua casa, lembrando aquilo que alimentava João Batista, se alimentava no deserto, mel e gafanhotos. Então vou deixar os gafanhotos de lado, depois vamos no paroquial, lá tem coisa mais importante do que gafanhoto para comer, eu acho, né? Tá bom? Então convido os padres também aqui embaixo, vamos fazer a bênção do mel que será distribuído. Antes, a oração. Vamos estender nossa mão aqui em direção a São João Batista. Glorioso São João Batista, que foste santificado no seio materno, ao ouvir vossa mãe a saudação de Maria, a Santíssima, e canonizado ainda em vida pelo mesmo Jesus Cristo, que declarou solenemente não haver entre os nascidos de mulheres nenhum maior do que vós, por intercessão da Virgem e pelos infinitos merecimentos do seu divino Filho, de quem fostes precursor, anunciando como Messias e apontando-o como o Cordeiro de Deus que tira o pecado do mundo. Alcançai-nos a graça de darmos também nós testemunho da verdade e selá-lo até se preciso for com o próprio sangue, como fizestes vós degolado iniquamente por ordem de um rei cruel, cujos desmandos e caprichos havíeis justamente verberado. Abençoai esta nossa paróquia, o nosso povo, e fazei que aqui floresçam todas as virtudes que praticastes em vida, para que verdadeiramente animados no vosso espírito, no estado em que Deus nos colocou, possamos um dia gozar convosco da bem-aventurança eterna. Por isso vos pedimos que vos digneis também, pela intercessão de São João Batista, o Pai, abençoar este mel com que João Batista se alimentava. Além de alimento, saúde. Dai saúde àqueles que dele se servirem e guarde-os de todo mal do corpo e da alma. Por Cristo nosso Senhor.
1: Amém.

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1: 10 horas e 57 minutos.
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É, 10 horas agora com um minuto, 11 horas, um minutinho, né? Tivemos aí a transmissão da missa em honra a São João Batista, hoje feriado aqui em Marcelino Ramos, dia do padroeiro. E agora a gente faz companhia para vocês até as 11h40, Ebenezer tá aí na parte técnica, programa Hora do Agricultor, enfim, neste restinho de manhã. Manhã fria, né? Barbaridade, tava gelado hoje de manhã. Lembrando que daqui a pouquinho tem o almoço caboclo aí dentro da programação da João Pepa, tradicional feijoada. Pessoal que quiser aproveitar, dá uma passadinha lá então. Vamos lá, Ebenezer, trazendo música. Porca véia, bom.

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1: 11 horas e 5 minutos.
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É, estamos aí, programa Hora do Agricultor, 11 horas agora com 8 minutinhos, né? Você que tá aí ligado conosco, um abraço, feriado, né? E Benézer tá aí também, manda um abraço para vocês. Daqui a pouquinho, Luiz Otávio, acredito que vai estar chegando por aí para trazer os detalhes do Jornal do Meio-Dia. Solzinho agora brilhando lá fora, a temperatura subiu um pouquinho. Vamos trazendo música? Chitãozinho e Chororó.

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1: 11 horas e 12 minutos.
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3: Vamos aos destaques do Jornal do Meio-Dia de hoje. As informações aí com o nosso colega Luiz Otávio. Bom dia, Luiz.
4: Muito bom dia, Jean. Muito bom dia, você ouvinte. E está na hora de conferir os assuntos que serão notícias no Jornal do Meio-Dia desta quarta-feira. Área plantada de trigo este ano no Rio Grande do Sul foi 31% menor que no ano passado. Presidente da Fecoagro RS, Adriano Borghetti, destaca que o recuo preocupa porque afeta a lógica econômica. Brasil deverá importar mais trigo, principalmente da Argentina. Área de plantio de canola cresceu em contrapartida à queda do plantio de trigo. Adriano salienta que a canola enfrenta com mais resistência às mudanças climáticas. Aumento do custo de vida e a facilidade do acesso ao crédito têm levado cada vez mais idosos ao superendividamento. Tribunal de Justiça do Rio Grande do Sul aumentou o atendimento a estas causas. Quarta edição agroindustrial e turística, a AgroTour, acontecerá de 17 a 19 de julho de 2026 em Piratuba. Prefeitura Municipal está com inscrições abertas para empresas, agroindústrias, empreendimentos turísticos e demais interessados em expor os seus produtos e serviços durante o evento. Estas são as notícias que serão levadas ao ar na edição de hoje, quarta-feira, 24 de junho de 2026, no Jornal do Meio-Dia. Tenham todos um bom dia.
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o nosso programa vai em frente, né? Obrigado pela companhia, Hora do Agricultor, aqui pela Rádio Salete. Vamos trazendo mais música. Chegando aí, banda Doce Pecado.

É, vamos lá, 11 horas agora com 23 minutos, hora do agricultor, quarta-feira, hoje tem jogo da seleção brasileira, né, 19 horas, jogo da seleção, é, Brasil jogando aí na Copa do Mundo, né, todo mundo torcendo, Brasil e Escócia, pelo jogo aí da Copa do Mundo e tal. Lembrando, a Rádio Salete vai estar fazendo parte aí da Rede Gaúcha, né, pra transmitir. É, o futebol também, né? 11 e 23, chegando aí o Serrano.

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1: 11 horas e 27 minutos.
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É, e assim a gente chega ao final do programa, né? Um abraço em meu nome, no meio de Ebenezer. Amanhã a gente volta. Obrigado aí pelo carinho da audiência de todos. Fiquem com as últimas de hoje. Tchau, tchau.

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1: 11:36.
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5: Bom dia! E que a paz de Cristo esteja com todos vocês! O tema da mensagem de hoje é Preparando o Caminho para o Senhor. Fundamentado no livro do profeta Isaías, capítulo 40, versículo 3, que nos diz: alguém está gritando, preparem no deserto um caminho para o Senhor. Querido ouvinte e irmão na fé, a festa de São João é muito popular em nosso país. Geralmente ela é celebrada com fogueiras, música, danças, comidas e bebidas típicas. Mas o que se comemora nessa festa? Quem é o São João? O São João da festa é o personagem bíblico João Batista, e o dia 24 de junho é considerado o dia de seu nascimento. O próprio Jesus chamou a atenção para a importância de João ao dizer que, de todos os homens que já nasceram, João Batista é o maior. Mas João sempre se identificou com muita humildade e sempre destacou a importância de Jesus Cristo. O profeta Isaías havia anunciado a missão de João Batista uns 700 anos antes, dizendo: alguém está gritando, preparem no deserto um caminho para o Senhor. Citando o profeta, João dizia: eu sou aquele que grita assim no deserto, preparem o caminho para o Senhor passar. Ou seja, João queria ser apenas uma voz com uma única mensagem. Ele queria preparar o caminho para o Senhor Jesus passar, para que Jesus pudesse chegar ao coração das pessoas, era necessário remover obstáculos. Muitos não se consideravam espiritualmente doentes. João Batista, então, coloca o espelho da lei de Deus diante deles para que possam ver como Deus os vê, ou seja, como pecadores que precisam de um Salvador. Quando as pessoas enxergavam sua verdadeira situação espiritual, elas se deixavam batizar por João para que a sujeira de seus pecados fosse removida. A estes, João Batista indicava a solução para se livrarem de todo o pecado e culpa: o Cordeiro de Deus que tira o pecado do mundo, Jesus Cristo, Filho de Deus. Amém. Oremos. Senhor Deus, Remove os obstáculos que impedem a vinda de teu filho Jesus ao nosso coração. Em nome de Jesus. Amém. Querido ouvinte, irmão na fé, desejo a você um abençoado dia e uma ótima semana. E que a graça do Senhor Jesus e o amor de Deus e a comunhão com o Espírito Santo estejam sempre com todos vocês. Amém.
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1: 11 horas e 42 minutos.
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7: 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Notícia na hora certa, meio-dia, um minuto. Mulher de 37 anos suspeita de matar companheira do ex-marido a tiros após briga é presa em Porto Alegre. Petróleo atinge menor cotação desde início da guerra no Oriente Médio. Barril é negociado a US$ 74. Candidato de esquerda reconhece vitória de Abelardo de Laes Priella na eleição presidencial da Colômbia. Sol com algumas nuvens em Porto Alegre, agora faz 12 graus. O tempo permanece seco em todo o Rio Grande do Sul. As máximas não passam de 15 graus ao longo do dia. 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
9: Corredor de ônibus da Avenida Oswaldo Aranha, no sentido bairro Centro, foi bloqueado entre a Felipe Camarão e a Fernandes Vieira, com desvio dos ônibus pela pista comum. Tem um serviço emergencial da CE Equatorial no local. Também segue um bloqueio na faixa da direita, na João Pessoa, sentido bairro Centro, para obras e que trava para quem vai em direção a Salgado Filho. Freeway liberado trânsito, onde havia transbordo de carga de uma carreta acidentada no quilômetro 61 entre Cachoeirinha e entre Glorinha e Gravataí. BR-116 com lentidão no viaduto da Metrovel em Canoas, no sentido interior capital, com trânsito em Antambará.
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7: Justiça prorroga contrato emergencial e licitação do transporte coletivo em Santa Maria fica para setembro.
10: Foi prorrogado até 18 de setembro o contrato emergencial com as empresas que realizam o transporte coletivo em Santa Maria. O pedido partiu da Prefeitura, que projeta relançar a licitação para escolher a empresa ou consórcio responsável pelo serviço, também em até 3 meses. O processo segue em análise pelo Tribunal de Contas do Estado. A licitação do transporte coletivo no município foi suspensa em agosto do ano passado, um mês após o lançamento. De Santa Maria, Tailine Manganelli.
7: O ministro do Supremo Tribunal Federal, Alexandre de Moraes, deu prazo de 48 horas para que a Procuradoria-Geral da República se manifeste sobre a apreensão de uma pistola de Jair Bolsonaro. O objetivo é determinar se o fato pode impactar na prisão domiciliar do ex-presidente. A arma foi apreendida com um militar do Exército durante uma blitz da Polícia Militar do Distrito Federal na semana passada. Na decisão, Moraes cita um trecho do depoimento concedido por Bolsonaro ontem à Polícia Civil. Ele admitiu que mantinha a arma em casa durante a prisão domiciliar. 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Notícia na hora certa volta na Rede Gaúcha às 2 horas. Da redação, Felipe Baques.
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14: 12 horas e 4 minutos.
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0: Edição desta quarta-feira, dia 24 de junho de 2026. 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Produção do Departamento de Jornalismo da Rádio Salete. Redação e reportagens de Jean Schelle e Luiz Otávio Schill. Mesa de áudio e apresentação, Sandro Schill. Estes são os destaques para o Jornal do Meio-Dia desta quarta-feira. Área plantada de trigo este ano no Rio Grande do Sul foi 31% menor que no ano passado. Presidente da FECO Agro Rio Grande do Sul, Adriano Borghetti, destaca que o recuo preocupa porque afeta a logística ou a lógica econômica. O Brasil deverá importar mais trigo, principalmente da Argentina. A área de plantio de canola cresceu em contrapartida à queda no plantio do trigo. Adriano salienta que canola enfrenta com mais resistência às mudanças climáticas. Aumento do custo de vida e a facilidade de acesso ao crédito tem levado cada vez mais idosos ao superendividamento. O Tribunal de Justiça do Rio Grande do Sul aumentou o atendimento a causas ligadas a superendividamentos. Quarta edição agroindustrial e turística AgroTour acontecerá de 17 a 19 de julho de 2026 em Piratuba. Prefeitura de Piratuba está com inscrições abertas para empresas, agroindústrias, empreendimentos turísticos e demais interessados em expor seus produtos e serviços durante o evento. Estas e outras notícias você vai ficar sabendo dentro da edição do Jornal do Meio-Dia, que está começando agora. Meio-dia, 9 minutos.
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0: Meio-dia, 9 minutos e meio, as notícias. O trigo deve ocupar menos espaço nas lavouras gaúchas na safra de inverno de 2026. Segundo dados divulgados pela FECOAGRO do Rio Grande do Sul, o levantamento da rede técnica cooperativa, feito junto a 21 cooperativas agropecuárias, indica a queda estimada em 31,5% na área plantada no Rio Grande do Sul, para cerca de 790 mil hectares. A decisão de reduzir o plantio expõe um cenário de cautela no campo. De acordo com a FECOAGRO, a retração não aparece de forma isolada. Nos 4 ciclos mais recentes, a área cultivada com trigo no estado caiu cerca de 50%. O movimento reflete em equilibrar risco climático, custos, preços e retorno econômico em uma cultura importante para o planejamento das propriedades do inverno. O cereal tem peso estratégico para além da rotação de culturas. Segundo dados divulgados pela FECOAGRO, o Rio Grande do Sul produziu aproximadamente 18,4 milhões de toneladas de trigo nos últimos 5 anos. Desse total, cerca de 10 milhões e meio de toneladas foram exportadas, volume equivalente a aproximadamente 60% da produção estadual no período. Para o presidente da FECOAGRO do Rio Grande do Sul, Adriano Borghetti, o recuo preocupa porque afeta a lógica econômica. O trigo exerce um papel estratégico dentro das propriedades, contribuindo para a diluição dos custos fixos anuais e para a rentabilidade do sistema inverno-verão. Quando a área diminui nesse ritmo, todos os sistemas produtivos perdem eficiência econômica.
19: Comentar um pouco em cima sobre esses dados aí que a rede técnica, né, que faz um magnífico trabalho aí para as cooperativas singulares. Então, a gente ainda estava trabalhando, né, com os números um pouco diferentes, né, em relação aos que saíram agora, até porque estava bastante na dúvida aí no produtor, né, não sabendo como ia se posicionar no campo em relação à cultura do trigo, mas agora sim tem um número mais aproximado e é uma queda expressiva em relação ao ano anterior. Isso nos preocupa, pois a gente não está só falando da redução de uma cultura, né, que tem um papel fundamental aí dentro das propriedades e diluição de custos, rentabilidade, né, que tem a possibilidade para o nosso produtor. Isso acaba apertando em relação a todo o sistema, mas enfim, é a realidade. A gente sabe que cada ano tem as suas particularidades. Esse ano principalmente a gente tem uma relação, né, de troca bastante apertada, com risco, né, de alguns movimentos aí, principalmente em relação ao clima, que está colocando na mesa também. E nesse movimento todo, então, os produtores acabam, né, agindo mais na cautela, vamos dizer assim, de uma forma diferente, não querendo arriscar também. Mas, enfim, isso nos preocupa porque acaba deixando de girar e de movimentar bastante, né, a circulação de produção, a circulação de movimentação dentro das cooperativas singulares, né, que estão ligados à FECOAGRO, e é um contexto todo que ele acaba, né, deixando de ter uma possibilidade de circular valores. Mas, enfim, conforme eu falei, são desafios, além desses desafios que a gente tem em relação ao troca, que apertou bastante, e o clima também, né? A gente está vivendo aí alguns momentos aí de crédito um pouco mais apertado diante dos cenários que a gente veio vivendo nos últimos anos também, né, de aperto de produção. Alguns produtores estão, né, também mais cautelosos em relação a isso. E o principal, um dos principais fatores também que a gente coloca, né, na mesa, é a questão de que a gente

0: 31,5% em relação ao ano anterior, que já também teve uma área em torno de 1 milhão e 100 mil hectares, que também foi uma área assim aquém, né, do potencial que o Rio Grande do Sul tem para produzir.
1: Adriano Borghetti, presidente da Fecoagro, destaca que com a queda do plantio de trigo, o Brasil deverá importar mais produto, principalmente da Argentina. A falta de crédito e o endividamento também fizeram com que muitos produtores desativassem desta e desistissem dessa cultura neste ano.
0: Sim, a gente sabe que dentro da sustentabilidade, o Brasil, no geral, aí ele precisa buscar, né, trigo de fora. Hoje o trigo argentino é um trigo que ele acaba entrando, né, não só no Rio Grande do Sul, né, mas em outros locais também. A gente sabe que aqui no estado tem em torno de 1 milhão e 700 mil toneladas aí que necessita, né, o mercado interno. E aí, em todo o Brasil, tem, se eu não me engano, aí em torno de 10 milhões aí que tem necessidade. Então, esse é um movimento que acaba também tendo essa circulação, né, de produção aí que necessita de produto de fora. Mas, enfim, a gente, né, olha para dentro do nosso estado e entende que a gente precisa sempre buscar, né, dentro das cooperativas e dentro dos nossos produtores, uma sustentabilidade de todo o processo, e o inverno ele acaba encaixando para diluição de custos, né, para olhar lá para os maquinários que o produtor tem. As cooperativas têm todo um suporte também que acabam tendo que dar, né, para esse produtor, estão sempre à disposição, e isso movimenta de uma forma que não nos agrada, né, nesse sentido. Mas, enfim, são situações que a gente precisa enfrentar, né, e analisar de uma forma que, para frente, a gente precisa buscar aí alguns programas aí para nos ajudar nesse sentido.
1: Já por outro lado, Adriano Borghetti informa que o plantio de canola cresceu de forma significativa no estado. E por ser uma cultura mais fácil de manejo e menos frágil em relação ao clima, vem se tornando uma opção para este período do ano.
0: E uma das questões, né, agora saindo um pouco de trigo, né, especificamente, é que um ponto positivo daí é que a gente teve aumento da área plantada de canola, né, a nível do estado do Rio Grande do Sul. Nos últimos anos a gente tinha uma área de canola que girava, né, até 2021 a gente tinha um número que também compilado pela RTC eram de 45 mil hectares. De 2021 até 2025 subiu para 200 mil hectares no estado, e agora esse ano aqui, pela estimativa que a gente tem, é em torno de 380 mil hectares de canola no estado. Então, parte da área de trigo, a canola acabou ocupando esse espaço, mas, enfim, poderia seguir a área de trigo pelo menos no mesmo número, e a da canola ter crescido pela área que a gente tem, todo, né, dentro do estado do Rio Grande do Sul, potencial que a gente tem de produção. Mas o cenário ele acaba, né, deixando o produtor bastante indeciso, bastante cauteloso, né, e principalmente em relação a custo-benefício. A canola, sim, ela tem uma liquidez nos últimos anos que tem se apresentado bem importante, uma demanda, né, e isso acaba fortalecendo o preço, tem um preço mais atrativo, uma relação de troca mais interessante, um risco, né, um pouco menor comparado com o trigo. E aí isso tem feito com que o produtor também, aquele produtor que era triticultor na íntegra, ele acabou também migrando um pouco para a canola. Mas são movimentos, né, que não deixam de ser naturais. Cada ano é uma história, né, e a gente precisa ir trabalhando sempre para buscar explorar o melhor potencial produtivo, né, de todas as nossas cooperativas, dos produtores, e torcer para que a gente tenha avanço nesse sentido aí para frente. Mas, enfim, é algo que também, né, vem para ser uma opção, uma diversificação na propriedade, e é um ponto importante. Esse da canola é um ponto importante e positivo que a gente avalia.

0: já que o trigo é um ponto aí que faz parte do nosso cenário, é, né, fundamental dentro das nossas atividades, né, do ano, das propriedades, mas que infelizmente perdeu força aí nesse último ano.
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2: Meio-dia, 20 minutos. O aumento do custo de vida e a facilidade de acesso ao crédito tem levado cada vez mais idosos ao superendividamento. No Rio Grande do Sul, cerca de 6 mil dos mais de 20 mil processos que tramitam no Núcleo de Gestão de Superintendência do Tribunal de Justiça envolvem pessoas com 60 anos ou mais. Mesmo com a Lei do Supremo Superendividamento, que busca proteger, aumenta ainda mais os idosos, muitos acabam comprometendo mais da metade de seus rendimentos com empréstimos e facilidades. Segundo analistas, a situação é agravada pela qualidade de credores envolvidos, dificultando assim a renegociação das dívidas. Apesar do cenário predominante, no início de agosto tem um aumento nos últimos anos. O Tribunal de Justiça também ampliou o acréscimo especializado por meio de Sejus 60+, que orienta idosos sobre negociações e renegociações de dívidas e preservação de golpes financeiros, dizendo que podemos cada vez mais ter frequência entre essa parcela da população.
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2: Meio-dia, 22 minutos, a quarta edição agroindustrial e turística AgroTour acontecerá de 17 a 19 de julho de 2026 no Parque de Eventos Alvício Martinasso, em Piratuba, realizada de forma gratuita e sem caráter competitivo. A feira tem como objetivo promover o fortalecimento da agricultura, da agroindústria, do turismo e do comércio local. Também expositores do município e de toda a região. A Prefeitura de Piratuba está com inscrições abertas para empresas, agroindústrias, empreendimentos turísticos e demais interessados em expor os seus produtos e serviços durante o evento. O credenciamento dos expositores também será gratuito e deverá ser lembrada e realizada até o dia 10 de julho, diretamente na Secretaria Municipal da Agricultura e Meio Ambiente de Passo Fundo, ou então de Piratuba. A participação estará sujeita à disponibilidade de espaços definidos pela comissão organizadora. No ato da inscrição, os interessados deverão fornecer as informações solicitadas da empresa e do responsável pelo credenciamento. A organização informa que a montagem, decoração e estrutura dos estandes serão de inteira responsabilidade dos expositores. Os eventos são definidos no momento do credenciamento, seguindo o mapa oficial do Parque de Eventos Alvício Martinasso e os critérios relativos e estabelecidos pela comissão organizadora. A AgroTour integra a comissão do 13º salário, melhor, da 13ª quinta Festa do Agricultor e quarta AgroTour, e vem se consolidando como uma importante vitrine para apresentar as potencialidades econômicas, turísticas, agroindústrias de Piratuba e Ipira. A realização do evento é da Prefeitura Municipal de Piratuba por meio da Secretaria Municipal de Cultura e Eventos e Meio Ambiente e da Secretaria Municipal do Turismo. Os interessados poderão participar procurando a Secretaria Municipal da Agricultura e Meio Ambiente para efetuar o credenciamento e garantir a sua participação no evento.
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2: Boletim com a previsão do tempo e da temperatura, informações com a Climatempo.
5: A quarta-feira será mais um dia frio em áreas do centro-sul do país. A massa de ar polar segue avançando e mantém temperaturas muito baixas no sul e em áreas do sudeste e centro-oeste. A previsão de geada ampla na região sul do país e o frio continua intenso durante as madrugadas. E a possibilidade de temperaturas negativas no estado gaúcho. O frio continua atuando em algumas áreas. E a possibilidade de geada em áreas do sul de Mato Grosso do Sul. Já nas demais áreas da região, o tempo segue mais firme, incluindo a capital Brasília. E na região sul do país, o destaque continua sendo o frio mais intenso. O amanhecer segue bastante gelado, e a previsão de temperaturas negativas no estado gaúcho. A condição de geada ampla em praticamente todo o estado gaúcho, oeste e áreas mais ao sul de Santa Catarina e áreas do Paraná. Na maior parte da região, o tempo segue firme, com poucas nuvens e temperaturas baixas mesmo durante a tarde. Em Porto Alegre, mínima de 4 graus nesta quarta e de até 6 em Curitiba.
2: Nesse momento em Marcelino Ramos, tempo bom, céu claro com um pouco de nebulosidade localizada, aberturas de sol entre nuvens. A temperatura agora na Praça Padre Basso atinge 11 graus Celsius.
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2: 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A Rádio Salete apresentou a edição de hoje do Jornal do Meio-Dia, que voltará ao ar amanhã, quinta-feira, neste mesmo horário. A todos, boa tarde.
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9: 12 horas e 28 minutos.
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2: Meio-dia, 28 minutos, boa tarde, ouvintes. Estamos abrindo nesse momento aqui pela Salete FM a hora dos avisos nesta quarta-feira. 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Nota de agradecimento e convite para a missa de sétimo dia. A família de Sunta Kanigoski agradece de coração todas as pessoas que se fizeram presentes neste momento de dor pela sua partida. Agradecemos pelas palavras de conforto, mensagens, ligações, flores, gestos de carinho e solidariedade. Agradecemos de forma especial a equipe e médicos da Associação Hospitalar Marcelinense, ao padre José Balbinotti e equipe de liturgia, o cuidado e a dedicação prestados. Mãe, avó, bisavó, seu amor permanece vivo em nossos corações e sua lembrança será eterna em nossas vidas. Convido a todos para a missa de sétimo dia na Capela Santa Bárbara Marcelino Ramos, dia 27 de junho, no horário das 14 horas. Por mais este ato de fé, a família agradece. Aviso de desligamento. Devido ao programa de expansão e melhoramento no sistema de distribuição de energia elétrica, a RG vai interromper o fornecimento em Marcelino Ramos no dia 9 de junho de 2026, no horário das 7h50 às 12h10, atingindo linha Santa Lourdes do número 80 ao 86. O serviço somente será realizado em condições climáticas adequadas e a energia elétrica poderá ser restabelecida antes do horário previsto. Por isso e por segurança, as instalações deverão ser consideradas como energizadas.
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5: Meio-dia, 36 minutos. 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Apresentamos pela Salete FM a Hora dos Avisos, que voltará ao ar amanhã, quinta-feira, neste mesmo horário. Boa tarde.
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7: 12 horas e 39 minutos.
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1: 12 horas e 45 minutos.
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2: No ataque, e Neymar entre os reservas, Brasil enfrenta a Escócia nesta noite pela última rodada da fase de grupos da Copa do Mundo.
3: Quase 40 motoristas são multados por dia em radares que flagram quem passa o sinal vermelho em Porto Alegre.
2: A um dia do fim do prazo para a prisão domiciliar, ministro Alexandre de Moraes pede manifestação da PGR sobre arma de Jair Bolsonaro apreendida com militar.
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2: Muito boa tarde, agora é meio-dia, 50 minutos.
3: A temperatura é de 13 graus na capital.
2: A seleção brasileira vai enfrentar a Escócia nesta noite, a partir das 7 horas, pela última rodada da fase de grupos da Copa do Mundo. A equipe terá novidade no ataque e Neymar entre os reservas. O enviado da RBS à Copa, Eduardo Gabardo, está em Miami, nos Estados Unidos, e tem as informações.
5: O atacante Ryan deverá ser a grande novidade na escalação do Brasil para o jogo desta noite contra a Escócia aqui em Miami. Ele deverá ocupar a vaga do atacante Rafinha, que está com uma lesão muscular. Além disso, Carlo Ancelotti confirmou que os jogadores que estão pendurados com cartão amarelo, como Douglas Santos e Casemiro, vão jogar. Desta maneira, este é o time provável do Brasil. Alisson, Danilo, Marquinhos, Gabriel Magalhães e Douglas Santos. Casemiro, Bruno Guimarães e Paquetá, Vini Júnior, Matheus Cunha e Rayan. A grande atração estará no banco de reservas. Neymar está com a delegação, começa no banco e deverá entrar no segundo tempo para jogar 15 ou 20 minutos para pegar ritmo de jogo e ter uma condição melhor para a fase 16avos de final da Copa do Mundo.
3: E o Brasil fica de olho em outra partida do Grupo C. As informações sobre Marrocos e a situação da chave chegam com o repórter Luciano Périco, direto de Nova Jersey.
6: A seleção marroquina enfrenta o Haiti também às 7 da noite em Atlanta. O técnico Mohamed Ouabi terá força máxima, sem atletas lesionados ou suspensos. A meta é golear a equipe haitiana e terminar em primeiro lugar no grupo C. Empatados em pontos, a vantagem do Brasil está no saldo, 3 contra 1. Ou seja, se a seleção brasileira fizer um gol de diferença sobre a Escócia, Marrocos não pode fazer mais de 2 gols de diferença na partida com o Haiti. Passando de fase, a seleção de Carlo Ancelotti pega uma equipe do grupo F. Os possíveis adversários do Brasil na próxima fase são Holanda, Japão ou Suécia.
2: Temperatura de 13 graus em Porto Alegre, Pelotas e Santa Maria, 7 em Caxias do Sul, 12 graus em Rio Grande e 9 em Passo Fundo. Cleocum atualiza a previsão do tempo.
7: Agora à tarde no estado, a expectativa é de um comportamento de tempo bastante gelado. A tendência ainda é de muito frio pelo interior do estado afora. E há uma expectativa de chuva junto à Lagoa dos Patos, entre a Lagoa dos Patos e o oceano. Tem mais nebulosidade e pode ter alguma chuva rápida por ali. Depois, no final do dia, vai dissipar. A expectativa é de que a gente tenha mais frio e algumas geadas e principalmente temperaturas negativas para começar a quinta-feira aqui no estado. Na sexta é que a temperatura sobe um pouquinho.
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3: Quase 40 motoristas são multados por dia em Porto Alegre nos radares que flagram quem passa o sinal vermelho. O terceiro balanço de infrações registradas pelos equipamentos aponta que 3.573 condutores já foram autuados pela EPTC. As ocorrências foram contabilizadas entre 1º de março e 31 de maio. A quantidade de veículos multados é de 0,03%. A média é de 38 condutores por dia. Em maio, foi a primeira vez que as autuações por avanço de sinal vermelho superaram as por excesso de velocidade. Nos próximos dias, mais 3 cruzamentos passarão a ser monitorados.
2: Foi publicado hoje no Diário Oficial da União o decreto que cria uma nova base de dados para celulares roubados ou furtados no Brasil. O Banco Nacional de Celulares com Restrição vai centralizar em um único local as informações já registradas no programa Celular Seguro. Até então, os dados ficavam em um cadastro dividido em diferentes órgãos. Com a nova lista, estados e União poderão compartilhar os registros em tempo real e de forma padronizada. O cadastro também será aberto ao público. Ainda nesta edição, o Supremo retoma hoje julgamento sobre vínculo entre trabalhadores e aplicativos.
9: Identificado o primeiro caso de ebola na França.
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9: O candidato de esquerda à presidência da Colômbia, Iván Cepeda, reconheceu hoje a derrota para o candidato de direita, Abelardo de la Espriella, 3 dias após o segundo turno mais acirrado da história do país. O senador governista perdeu por menos de um ponto percentual, o equivalente a apenas 250 mil votos, segundo o resultado preliminar. A contagem final está em andamento.
2: Autoridades da França anunciaram o primeiro caso de ebola no país. O paciente é um médico que estava em missão humanitária na República Democrática do Congo, que enfrenta um surto da doença, com mais de 1000 casos de infecção e 267 mortos. O médico foi atendido imediatamente após a chegada ao território francês e transferido para um centro hospitalar especializado. Ele está em isolamento. As autoridades avaliam possíveis contatos do paciente com outras pessoas. Agora em Porto Alegre, temperatura de 13 graus, meio-dia, 56 minutos.
9: A Polícia Civil prendeu nessa manhã em Canoas a mulher de 37 anos suspeita de ter matado a companheira do ex-marido na última madrugada. O caso aconteceu no bairro Santa Rosa de Lima, na zona norte de Porto Alegre. A vítima foi identificada como Cailane dos Santos Miranda, de 23 anos. De acordo com a investigação, as duas brigaram antes do crime. A mulher será indiciada por homicídio e posse ilegal de arma de fogo. Ela possui antecedentes por ameaças.
2: A mãe e o padrasto presos pela morte de uma bebê de 7 meses na zona leste de Porto Alegre serão investigados por maus tratos contra a irmã da vítima. A terceira delegacia de proteção à criança e ao adolescente apura desde o início do mês casos de agressão contra a menina de 5 anos. Ela é irmã da bebê que morreu em atendimento na UPA Bom Jesus na segunda-feira. A mãe e o padrasto tiveram as prisões convertidas em preventivas. A perícia realiza exames que poderão confirmar as agressões.
9: Os bombeiros controlaram um incêndio em um apartamento do 8º andar de um prédio residencial no bairro Rio Branco, em Porto Alegre. O caso aconteceu no começo desta tarde, na rua Cônego Viana. Ninguém ficou ferido. Moradores de andares superiores serão retirados da edificação. Em instantes, presidente Lula se reúne hoje com Jacques Wagner para discutir permanência do senador na liderança do governo após a operação da Polícia Federal.
2: O dólar opera em alta nesta quarta, com um avanço de 0,47%, cotado a R$ 5,22. Já o Ibovespa, principal índice da Bolsa Brasileira, tem queda de 0,50% no mesmo horário, aos 170.422 pontos. Os juros no Brasil e nos Estados Unidos seguem no centro das atenções dos investidores. No Oriente Médio, o destaque fica com a volta do tráfego de navios pelo Estreito de Hormuz. Na véspera, o canal registrou o fluxo mais intenso de navios desde o início do conflito.
9: O Supremo Tribunal Federal retoma hoje o julgamento que pode reconhecer o vínculo de motoristas e entregadores com empresas de aplicativos, a chamada uberização. O tema está na pauta da sessão desta tarde. A decisão deverá servir de parâmetro para todos os casos que tratam do assunto no país. O plenário vai analisar o modelo de operação desenvolvido nas plataformas e as repercussões nos direitos dos trabalhadores. A Procuradoria-Geral da República já se posicionou contra o reconhecimento de vínculo empregatício entre motoristas de aplicativo e empresas.
2: O ministro Alexandre de Moraes, do Supremo, deu prazo de 48 horas para que a Procuradoria-Geral da República se manifeste sobre a apreensão de uma pistola de Jair Bolsonaro. O objetivo é determinar se o fato pode impactar na prisão domiciliar do ex-presidente. A arma foi apreendida com um militar do Exército durante uma blitz da Polícia Militar no Distrito Federal na semana passada. Na decisão, Moraes cita um trecho do depoimento concedido por Bolsonaro ontem à Polícia Civil. Ele admitiu que mantinha a arma em casa e termina amanhã o prazo de 90 dias para que Bolsonaro cumpra a pena em regime domiciliar. A defesa já pediu a prorrogação da medida.
9: O presidente Lula deve se reunir nesta tarde com o senador Jacques Wagner para definir o destino do parlamentar à frente da liderança do governo no Senado. O encontro ocorre após Jacques Wagner ter sido alvo da nona fase da Operação Compliance Zero da Polícia Federal, que investiga irregularidades envolvendo o Banco Master. A ação apura suspeitas de que o senador recebeu vantagens indevidas para atuar em favor dos interesses de Daniel Vorcaro e do Banco Master no Congresso.
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9: Devido às transmissões dos Jogos da Copa do Mundo, a próxima edição será amanhã às 8 horas. Boa tarde.
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12: 13 horas e 2 minutos.
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0: agora com 4 minutinhos. Boa tarde, meu amigo, minha amiga. Feriado hoje, aqui em Marcelino Ramos, né? 24 de junho. Nós estamos chegando a partir de agora aqui na programação da Rádio Salete para fazermos companhia para vocês com mais uma edição do programa Expresso Bandas.
1: Apresentação, Jean Fabiano.
0: Quem também chega, manda um abraço, vai ficar conosco aí na parte técnica, o nosso colega, o nosso amigo
2: Luiz Otávio.
0: Luiz Otávio tá aí, saúde a todos vocês. E uma saudação também em nome aí das empresas, né? 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É uma hora agora com 5 minutos. Vem aí, Banda Champion.
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1: 13 horas e 17 minutos.
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0: hora, mais 20 minutos. 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Trazendo aí Portal da Serra.
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1: 13 horas e 31 minutos.
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0: Agora são 1h35. É, programa Expresso Bandas, Associação Hospitalar Marcelinense. 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Odonto Top, brilhe nos momentos que mais importam com o sorriso da Odonto Top. 1h37, vamos trazendo música, chegando aí, Banda Brilha Som.
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1: 13 horas e 45 minutos.
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0: Agora são 1:48. É, a gente vai com vocês até às 14h30. 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Vamos trazendo música. Chegando aí, calma.
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0: Malheiros?
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1: 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Fechando a primeira parte, banda ativa.
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3: 14 horas e 2 minutos.
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8: Duas horas agora com 5 minutos. É, estamos aí, programa Expresso Bandas. Você que tá aí ligado conosco, aquele abraço, tudo de bom. Chegando música, Luiz Otávio. JM.
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1: 14 horas e 17 minutos.
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1: E assim a gente chega ao final do programa. Um abraço, meu nome, no meio do Luiz Otávio. A gente volta amanhã. Um bom feriado aí pra todo mundo. Até mais. Tchau, tchau.
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1: Ô, Sadir, qual é o nome dessa música? 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
1: 14 horas e 32 minutos.
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Sejam todos muito bem-vindos aqui a 100.3 de Marcelino Ramos. E aí, como é que tá a tua tarde de quarta-feira? Como é que tá o teu meio de semana? Tudo bem? Tudo tranquilo por aí? Eu espero que sim, para que juntos a gente possa curtir mais uma tarde especial aqui na programação. Para quem é aqui de Marcelino Ramos, bom feriado para você. Quem tá aí trabalhando, quem sabe o pessoal da região, que hoje é mais um dia normal de trabalho. Bom trabalho, seu amigo Luiz Otávio chega a partir de agora para te fazer companhia, levar muita música boa até você com Overdose, a tua dose máxima das mais tocadas. E a gente começa todas por aqui Canudinho com eles, é Gustavo dela. Lima e Ana Castela, Canudinho, bora curtir a nossa tarde.

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0: Bora lá, minha gente, 14 horas agora, 40 minutinhos, 20 minutos nos separando das 15 horas aqui na nossa tarde de quarta-feira. Um bom meio de semana pra você, valeu demais desde já pela tua companhia aqui na 100.3. A gente tá chegando junto contigo, junto com o teu rádio, pra trazer pra você o melhor da música, trazer muito positivismo. Eu espero que você esteja por aí de coração aberto pra receber tudo isso e muito mais que a nossa programação vai entregar pra você nessa tarde super especial de quarta-feira, tá bom? É meio de semana, mas pra galera aí de Marcelino Ramos e alguns outros municípios também, que hoje é feriado, um bom feriado pra todos vocês, tá bom? Pra você que tá aí trabalhando, pessoal aí de toda a nossa região, né? Os municípios vizinhos, que hoje é mais um dia normal aí, um bom trabalho pra ti, tá bom? A gente faz a trilha sonora perfeita pra cada um de vocês e, claro, vocês já estão sendo os nossos convidados a participar, a pedir a música da tua preferência através do nosso WhatsApp 549-8117-9296. É o canal oficial onde você pede a música e ela com certeza toca aqui no Overdose, tá bom? Tardinha ensolarada de quarta-feira, mas fria, né? No solzinho tá gostoso, né, minha gente? Mas na sombra, 12 graus a temperatura aqui na Praça Padre Bácio, no centro da cidade. 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
0: Bora pra mais música? Agora tem essa música que é linda, hein? Amei te ver, Thiago York na programação. Aumenta o volume, que a nossa tarde de quarta tá só começando.

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1: 14 horas e 47 minutos.
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6: 14 horas agora, 51 minutinhos. Pois é, 9 minutos já estão nos separando aí da virada de hora nessa tarde de quarta-feira. Para você, um bom meio de semana. Grato demais pela tua companhia por aqui. Seja você que tá levando a gente de carona, né? Alô, pessoal da rodagem. Forte abraço para todos vocês. Boa viagem. Obrigado por escolher e levar a Rádio Salete de carona nessa tarde de quarta-feira, tá bom? Bora de mais música. Agora tem a nossa eterna rainha da sofrência, Marília Mendonça, por aqui com Serenata.

0: Pois é, aqui a gente não tem medo de misturar sucessos, hein? Curtimos música lá dos anos 80, de Oldfield com Your Love. Agora são 14 horas e 57 minutos.
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0: E tô por aí, hein? Pra seguir contigo nessa tarde de quarta-feira, 24 de junho de 2026. Pois é, minha gente, só lembrar você que estamos aí na reta final já de mais um mês, né? Hoje é a última quarta-feira desse mês de junho. Quarta-feira que vem a gente já vai estar no dia 1 de julho de 2026, o que está marcando também a passagem da metade de mais um ano, né? Então, como é que estão as coisas por aí, hein? Tá fazendo acontecer todas aquelas listinhas, né? Aquelas coisas que a gente coloca na lista lá no começo do ano. Tá dando certo por aí? Tá conseguindo pelo menos plantar a sementinha agora em 2026 para colher os frutos lá na frente? Eu espero que sim, tá bom? E esse é o nosso propósito. Todas as tardes, trazer a trilha sonora perfeita para você e 24 horas por dia aqui na programação da 100.3, trazer a trilha sonora perfeita para você correr atrás, para você fazer acontecer, tá bom? Então a gente traz e mistura todas as músicas, principalmente aqui no nosso Overdose. A gente não tem formato musical por aqui, a gente toca todas para tua tarde ser incrível, tá bom? 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Bora com mais música, minha gente, pra fechar a primeira parte do nosso Overdose. Tem sucesso com Rafa e Júnior, Hugo e Guilherme. E daqui a pouquinho eu tô de volta.

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1: 15 horas e 2 minutos.
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4: Excelente tarde pra ti. A gente já tá de volta em parte 2 do nosso Overdose, começando aqui pela 100.3. Você é o meu convidado, a minha convidada especial, a curtir essa tarde junto com a gente, a levar até você as músicas, as informações. Esse é o nosso propósito, tá bom? Então pode aumentar o volume, pode pedir, pode participar. 549-8117-9296. Bora pra mais música, agora tem Leone e Alvin Lohan com Lut na programação. Bora, essa música eu amo demais, toda vez que eu toco ela por aqui eu falo isso, né? Eu sei. Mas bora curtir que hoje é feriado aqui, Marcelino, e a gente tá nessa vibe aqui, ó.

0: Incrível essa também, né, minha gente? Matheus e Cauã, Jorge Matheus compactos na programação. 15 horas, agora 16 minutos. Bora pro nosso Dose Paparazzi de hoje.
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0: Bora lá, então, falar um pouquinho sobre a vida dos artistas e dos famosos aqui na programação da 100.3. E hoje a gente vai falar sobre o influenciador Nego Di e a esposa, a Gabriela Vicente de Souza, né? Que foram condenados aí pela justiça nesta terça-feira ontem. O ex-BBB recebeu pena de 14 anos e 6 meses de prisão pelos crimes de estelionato, lavagem de dinheiro, uso de documento falso e promoção de loteria ilegal. Já Gabriela foi condenada a 8 anos e 4 meses por lavagem de dinheiro. Segundo a decisão, o esquema teria causado um prejuízo de mais de 185 milhões de reais a pelo menos 9.600 pessoas. De acordo com a investigação, entre 2022 e 2024, Nego Di promoveu dezenas de rifas eletrônicas sem autorização, prometendo prêmios em dinheiro e veículos de luxo, como uma Porsche Macan, avaliada na época em 500 mil reais. A justiça também concluiu que o casal teria ocultado a origem de mais de 2,4 milhões de reais por meio de contas de terceiros, movimentações financeiras e aquisição de bens para dar aparência de legalidade aos valores obtidos, né? Eu lembro que na época das enchentes aqui no Rio Grande do Sul também teve toda uma polêmica que o Nego Di fez uma live falando que tinha doado 1 milhão de reais, quando foram ver o comprovante do Pix era de R$1 apenas, né? Enfim, minha gente, o Nego Di que assim se consolidou no rádio aqui no Rio Grande do Sul, né? Ele fazia parte lá do Pretinho Básico na Atlântida, o que deu visibilidade pra ele. Foi BBB também, né? Foi pro BBB por lá também. Enfim, minha gente, 2022 entrou num esquema de lavagem de dinheiro, segundo o que diz a justiça, né? E aí foi condenado, então, ontem, terça-feira, né? Recebeu pena de 14 anos e 6 meses de prisão. E a mulher dele, né? A esposa dele, 8 anos e 4 meses por lavagem de dinheiro. Tá aí o assunto que dominou a internet aí nesta quarta-feira. Você conferiu aqui no nosso Dose Paparazzi de hoje, que volta amanhã, quinta-feira, aqui na programação.
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3: 15 horas e 19 minutos.
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0: Três da tarde, mais 20 minutos, e a gente segue por aqui também num oferecimento da MR Eletro e Ferragens, que é para você que vai construir, para você que vai reformar, lá onde você encontra qualidade, preço baixo, ótimo atendimento. 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
0: Bora, minha gente, 15 horas, agora 23 minutinhos, e a gente continua por aqui ao vivo contigo nessa tarde toda especial de quarta-feira, né? Hoje, Brasilzão volta a entrar em campo aí na Copa do Mundo FIFA 2026. Hoje o Brasil enfrenta a Escócia, né? E a partir das 19 horas a bola vai rolar, mas a partir das 6 da tarde a gente já vai estar fazendo aquele esquenta junto contigo diretamente da rede Gaúcha Sat, tá bom? Então a gente entra em cadeia, a gente transmite todas as emoções de Escócia e Brasil pra você nessa quarta-feira, né? Promessa de Neymar voltando a campo hoje. Então, bora lá, né? Sentir toda a emoção que só o rádio traz pra gente nessas partidas de futebol, né, minha gente? Então tá aí. Vamos estar ao vivaço, diretamente da Rede Gaúcha Sat, trazendo pra você todas as emoções Brasil e Escócia hoje à noite. E pra já entrar no clima, pra dar sorte aí pra nossa gurizada, bora com esse tema da Copa do Mundo 2014, minha gente. MC Guimê, Emicida e o país do futebol, bora!
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0: Valeu, as meninas.
3: Obrigado, maninho. 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
5: 15 horas e 30 minutos.
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16: Você já deve saber, né? Passou o break das 15h30. O que, que a gente tem por aqui?
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16: Isso mesmo, a gente tem nostalgia na programação e a gente fala sobre a nostalgia por aqui. Essa daqui foi lançada no ano de 2005. A música marcou um dos maiores retornos da cantora Madonna às pistas de dança e foi o principal sucesso do álbum Confessions on a Dance Floor, conquistando o topo das paradas em dezenas de países. A letra fala sobre a ansiedade de esperar por alguém e a frustração de ver o tempo passar enquanto um amor parece não ser correspondido. É uma mistura de paixão, expectativa e a sensação de que cada minuto importa. Bom, tecnicamente, a faixa se destaca por incorporar um famoso sample da música Gimme Gimme, do grupo ABBA, combinado com batidas eletrônicas, sintetizadores retrô e uma produção inspirada na disco music, criando um dos sons mais marcantes do início dos anos 2000, né? Essa música se tornou um dos maiores sucessos da carreira de Madonna e permanece como um hino das pistas, provando que reinventar-se sempre foi uma das melhores qualidades da rainha do pop. Então, bora, minha gente! Madonna na programação com Hang Up na programação. Aumenta o volume e curte com a gente essa nostalgia de 2005.

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1: 15:45.
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5: Quinze horas 46 minutinhos e a gente segue contigo aqui na programação da 100.3, minha gente, atenção aí, atenção comunidade de Marcelino, de Viadutos, Bela Vista, de toda a nossa região, atenção 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
5: Bora com mais recordação aqui na programação, minha gente. Tem Lionel Richie com All Night Long chegando. Aumenta o volume, curte e recorda com a gente.

música lá do início da carreira dele, né? Gente, Lobé com Insana na programação. 15h56, tá na hora da gente encerrar por aqui a segunda parte do nosso Overdose. A gente encerra essa parte com o Xande de Pilares Clareou. Daqui a pouquinho a gente tá de volta pra mais sucesso na tua tarde.

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1: 16 horas em ponto.
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9: 4 da tarde, mais 3 minutos e a gente tá de volta, hein? É a terceira e última parte do nosso Overdose, começando nessa tarde de feriado aqui em Marcelino Ramos. Para você que tá aí descansando por casa, relax nessa quarta-feira, seja bem-vindo. Nossa programação é para você, mas se você também tá aí na labuta, trabalhando nessa quarta-feira, ou quem sabe sua cidade não é feriado hoje, né? Então é para você também, a gente reúne todas as tribos aqui na programação da 100.3. Bora de modão pra gente começar essa terceira parte. Rua Marcos e Vinícius nesse Poupurri. Ela é demais e caçador de corações. Bora curtir.
10: É assim, ó.

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1: 16:20.
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1: Bora lá, minha gente. Estamos chegando ao final da nossa edição de quarta-feira aqui do Overdose. Agradecendo demais a tua audiência, a tua parceria em mais uma tarde. Prometendo voltar amanhã, hein? 14 horas e 30 minutos. A gente tem

um encontro marcadíssimo aqui na programação. Daqui a pouquinho, Território Sertanejo com a Raquel pra fechar tua tarde de quarta. E ó, lembrando, 6 da tarde, pode ficar por aqui também, que a gente entra em cadeia com a Rede Gaúcha SAT pra trazer todas as emoções de mais um jogo do Brasilzão na Copa 2026, tá bom? Deixo vocês hoje com o sucesso de Armandinho, depois tem Bronski Beat. Até amanhã, se cuidem, tchau, tchau.

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1: 16:31.
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Olá, muito boa tarde para você que está aí na sintonia da Rádio Salete FM 100.3 de Marcelino Ramos. Agora são 16 horas mais 32 minutos e a partir deste momento você acompanha por aqui o seu programa de todo final de tarde, Território Sertanejo no Ar, nossa edição desta quarta-feira, 24 de junho, hoje feriado no município de Marcelino Ramos, dia de São João Batista. Muito boa tarde para você que está aí aproveitando o feriado, a folga, descansando um pouquinho. Para você que nos acompanha na região, né? Está trabalhando, está nos levando na carona, ou quem sabe está por casa aí também. Muito obrigada pela companhia, pela audiência. A gente vai acompanhando você até às 5h50 com o melhor da música sertaneja. Tarde de sol em Marcelino Ramos, 13 graus é a temperatura neste momento. Quem também chega junto comigo na parte técnica, seleção musical, é o meu colega, meu amigo Ebenezer, que deixa a todos o seu boa tarde. 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Vamos começando a nossa edição de hoje com o sucesso de Gustavo Lima. Boa tarde.

0: Comunicando, Raquel dos Santos.
1: É isso mesmo, eu te faço companhia por aqui no teu final de tarde com o Território Sertanejo, 16 horas mais 39 minutos. Ouvimos aí sucesso com Jorge e Matheus na nossa programação e nós vamos até às 5h50 te fazendo companhia. Para você que gosta aí da música sertaneja, por aqui a gente vai curtindo as novidades, os lançamentos e é claro que a gente vai também recordando sucesso. 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Vamos ouvindo mais sucesso aqui na programação com Marília Mendonça.

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2: 16:45.
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1: 12 minutos nos separam das 5 horas da tarde e nós estamos por aqui te fazendo companhia, onde quer que você esteja aí acompanhando a nossa programação, para você que nos acompanha pelo rádio, para quem nos sintoniza pelo nosso site, pelo aplicativo, um ótimo final de tarde para você. Chegamos aí na metade da semana, tarde de quarta-feira, 24 de junho. 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Vamos ouvindo mais música, chegando por aqui Bruno e Barreto.

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3: 17 horas e 1 minuto.
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Estamos de volta por aqui com o Território Sertanejo, começando a segunda parte do nosso programa, nossa edição desta quarta-feira, 24 de junho. Seguimos te fazendo companhia até as 17h50, com muito sucesso da música sertaneja, daqui a pouquinho trazendo o nosso clássico também. O Ebenezer continua na parte técnica, seleção musical. Vamos abrindo a segunda parte do programa com Cristiano Araújo.

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2: Vamos agora falando de clássico sertanejo, gravada por Leonardo em 2009. Esse Alguém Sou Eu é uma canção romântica composta por Vitor Chaves, da dupla Vitor e Léo. A música fala sobre a certeza de um amor verdadeiro e o desejo de conquistar definitivamente a pessoa amada. A letra apresenta alguém que sonha com esse amor, pensa constantemente na pessoa querida e acredita que mais cedo ou mais tarde fará parte da vida dela. O eu lírico demonstra confiança ao afirmar que não permanecerá apenas nos pensamentos ou nos sonhos, mas que chegará de forma inesperada para conquistar seu coração. A composição de Vitor Chaves combina simplicidade e poesia, utilizando imagens como flores perfumando o vento e sentimentos que ultrapassam a distância para expressar a força do amor. O resultado é uma música leve, apaixonada e carregada de esperança. Com a interpretação marcante de Leonardo, Esse Alguém Sou Eu tornou-se uma das canções românticas mais conhecidas de seu repertório, conquistando os fãs do sertanejo por sua mensagem de amor sincera e otimista. Nós vamos ouvindo agora esta canção aqui no território.

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1: 17 horas e 15 minutos.
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Já se passaram aí 19 minutos das 5 horas da tarde, estamos aí nesta quarta-feira levando a você a nossa programação aqui da Rádio Salete, Território Sertanejo no Ar, e está rolando aí a bola no campo, né, pela Copa do Mundo, fase de grupos, a terceira rodada, temos aí 2 jogos pelo grupo B e também teremos 2 jogos pelo grupo C ainda nesta quarta-feira. Está rolando aí a bola entre Suíça e Canadá pelo grupo B, Suíça vencendo aí por 2-0, também pelo grupo B, Bósnia e Herzegovina e Catar, Bósnia vencendo aí por 2-1. E às 19 horas pelo grupo C, tem o jogo né, de Marrocos e Haiti, e a nossa seleção aí pelo grupo C, Escócia e Brasil, hoje às 19 horas. 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Eu quero deixar aqui meu alô, meu boa tarde para nosso amigo Laurindo da Rosa, que está aí na escuta em Erechim, acompanhando a programação, e mandou uma foto pra gente. Está aí ao redor do fogão a lenha, coisa boa, e aproveitando aquele chimarrão gostoso, né, Laurindo? Um abraço, muito obrigada pela tua audiência, um ótimo final de tarde para você que acompanha aí o Território Sertanejo. E nós vamos seguindo por aqui com mais sucesso, chegando para você, Lourenço e Loival.

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1: 17 horas e 29 minutos.
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Continuamos por aqui com o Território Sertanejo. Se passaram já 33 minutos das 5 horas da tarde. Seguimos até as 5h50 neste final de tarde de quarta-feira. 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Mais música chegando aqui no programa com Di Paulo e Paulino.

E assim estamos chegando ao final da nossa edição de hoje do Território Sertanejo. Quero te agradecer pela tua sintonia, um excelente restante de quarta-feira para você. Amanhã, 16h30, a gente está de volta com mais uma edição do programa. Nós vamos fechando o Território Sertanejo de hoje com o sucesso de Teodoro e Sampaio, na sequência, Leôncio e Leonel. Tchau, tchau!

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1: 17:48.
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4: Maria, mãe do silêncio e da humanidade, que vive perdida no mar sem fim do Senhor. Sem ti, tudo ficou parado. O tempo, o espaço, a palavra, a música, o silêncio e a mulher. Tu assumiste tudo. Jamais se viu na face da terra uma figura de tamanha doçura, candura e inefável encanto. Por este motivo, ao cair da tarde, os sinos repicam e as crianças, jovens e adultos de todas as raças reúnem-se e, com um olhar voltado para o infinito, rendem uma homenagem, uma prece a Maria.
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recebeu do Espírito Santo. Eis aqui a serva do Senhor. Faça-se em mim segundo a vossa palavra. E o Verbo se fez carne e habitou entre nós. Ave Maria, cheia de graça, o Senhor é convosco. Bendita sois vós entre as mulheres, e bendito é o fruto do vosso ventre, Jesus. Santa Maria, Mãe de Deus, rogai por nós, pecadores, agora e na hora de nossa morte. Amém. Rogai por nós, Santa Mãe de Deus, para que sejamos dignos das promessas de Cristo. Hoje, quarta-feira, dia dedicado a São José. Coloquemos no manto de São José nossas intenções, nossos pedidos e rezemos pelas nossas famílias. São José, padroeiro das famílias, rogai por nós. Ó glorioso São José, a quem Deus confiou o cuidado da mais santa família da terra, sede, nós vos pedimos, Pai e protetor da nossa família aqui na terra. Dai-nos a graça de vivermos e morrermos no amor de Jesus e Maria. Ó glorioso São José, em vós depositamos a nossa confiança e somos gratos por tudo o que vem de vossa intercessão. Rogai a Deus por nós. Amém. São José, rogai por nós. Jesus, Maria e José, a minha família vossa é. Oração escrita pelo Santo Padre, o Papa Francisco. Salve, guardião do Redentor e esposo da Virgem Maria. A vós Deus confiou o seu Filho. Em vós, Maria depositou a sua confiança. Convosco, Cristo tornou-se homem. Ó bem-aventurado José, mostrai-vos Pai também para nós e guiai-nos no caminho da vida. Alcançai-nos graça, misericórdia e coragem e defendei-nos de todo mal. Amém. Oração pelas vocações, pela intercessão de São José. É no meio das famílias que nascem boas e santas vocações. Senhor, tu me deste a vida e me chamaste pelo nome. Em meio a tantas vozes e apelos do mundo, eu quero ouvir a tua voz. Senhor, sei que tens sobre mim um projeto de amor. Tu conheces o meu coração e sabes de que mais necessito. Peço-te que me ilumines com teu espírito e me mostre o caminho que devo seguir. Dá-me força, discernimento e alegria para acolher teu chamado e assumir corajosamente o que desejas de mim, a exemplo de São José e de todos os fundadores e fundadoras de congregações religiosas que confiaram na providência de São José. E assim como Maria, que eu possa dizer sim à tua vontade. Eis-me aqui, Senhor. Amém. Ave Maria, cheia de graça, o Senhor é convosco. Bendita sois vós entre as mulheres, e bendito é o fruto do vosso ventre, Jesus. Santa Maria, Mãe de Deus, rogai por nós, pecadores, agora e na hora de nossa morte. Amém. Glória ao Pai, ao Filho e ao Espírito Santo, como era no princípio, agora e sempre. Amém. Oração. Deus Pai de infinita misericórdia, ouvi nossas preces, nossas súplicas e atendei-nos pela intercessão de Maria Santíssima, do Menino Jesus e de São José, a Sagrada Família de Nazaré. E abençoe-nos, ó Deus Todo-Poderoso,
Em nome do Pai, do Filho e do Espírito Santo. Amém. Uma boa tarde a todos.